0: E o Rise, tá, tem uma parada que eles, os caras são vegetarianos, tem um modo de viver assim completamente diferente do popstar, do rock, né, aquela coisa toda. Mas pô, punk, hardcore, os caras mandam muito bem, né?
1: É isso, e é engraçado isso, porque você ouve o Rise Against e ouve o The Hives, você vai falar, os doidões são os do Rise Against. É um som mais hardcore, né?
2: Pelo contrário.
1: Você veio com The Hives agora,
2: sim,
1: mano.
2: Os caras são suecos, né, cara? E fazem um som, assim, muito baseado. Muito baseado, assim,
0: olha aí,
2: naquele rock britânico. Lembra muito Rolling Stones, muita coisa britânica, assim, o som deles, né? Totalmente influenciado pelo som britânico. E sensacional, assim, a interação do Pell, que é o vocalista, com a galera aqui. Assim, foi brabo.
1: I told you so. É isso.
2: É o maior hit,
1: Esse aí é o brabo,
2: E tem uma música também que foi muito famosa no FIFA 2012. Enfim, os caras são bravos.
1: Qual é a música do FIFA 2012?
2: Ah, eu vou lembrar o nome aqui agora, tá aqui anotado.
1: Não, vai aqui.
2: Não vou cantar. Deixa o The Hives, deixa pro The Hives, Betão.
1: O Betão
2: não cantava na escola, eu não vou cantar aqui ao vivo na Mix, pelo amor de Deus.
1: The Hives é mó porrada, o Betão falou isso aí. O Betão olhou
3: aqui. Sim, pesado. Não conheço como vocês, mas o som. E é bom o som.
1: Você gostou, Beto?
3: Gostei.
1: Os caras de terra.
3: Eu conheci algumas músicas de Hives,
0: né? O Rise Against, ele tem uma parada que eles influenciaram muita gente nos anos 90, né? Green Day tem muita coisa de Rise, né? Enfim, The Clash também, claro, bandas históricas, icônicas.
1: Ah, o Rise Against é hardcore.
0: Aí é minha
1: parada.
0: Sim, mas se você pegar algumas músicas do Rise, você vê nitidamente que o Green Day foi nessa fonte.
1: Claro que sim, né? Rise Against, e os caras, de fato, os caras não bebem, mano.
3: Os caras são abstêmios.
1: É, mas tem muito isso no...
3: Isso é totalmente... O cara não imagina, né?
1: Não.
3: É.
1: Os caras daquele pique... Não, tu vai ver o barulho do show, irmão. Porrada, pedrada, assim. O show do Rise Against.
3: Rise,
1: né? É, porque é hardcore, né? Aquela pegada.
4: A gente vai
1: assim
4: ouvir já, vai rolar um sobe som.
1: O Rise Against já tá rolando.
0: É o próximo já?
4: Não, ainda não começou, não.
1: Ah. É isso, né? Vai rolar aqui no ar.
4: Mas já a gente bota.
1: É uma das bandas que eu ouço no carro, tá ligado?
3: Ah, é?
1: É, essa é a minha vibe aí. Tem lá meu playlist de hardcore.
2: Tudo que é banda que maluco se joga do palco, faz roda, cantarelli ouve. É o que ele pode ouvir.
0: Daqui a pouco
2: ele vai lá.
0: Eu fui no palco do show do Dead Fish, no Circo Voador.
1: Sim.
0: Cara, daqui a pouco a gente lá no... Na coxinha ali, no backstage ali, Cantarelli falou assim: porra, segura aqui pra mim. Carteira, celular.
4: Foi pra rodinha.
0: Chave, foi pra rodinha. Se jogou do palco.
4: Mentira!
1: Daquele jeito, assim, se
4: rastejando. E o povo segurou? Como é que foi isso?
1: Não, segurou então. Segurou. Eu não tenho mais joelho.
3: Ele não se jogou, ele vai
0: assim. É porque da última vez que ele pulou, a galera abriu e caiu no chão, entendeu?
1: Tipo defante. Eu já perdi meu aparelho fixo no show do Dead Fish dando mosh.
4: Aparelho fixo?
1: É. Aparelho fixo.
2: Só no Dead Fish, não. Você já perdeu o seu celular.
1: O aparelho fixo!
0: Deve ter uma banca lá na Uruguaiana só com o celular do Cantarelli.
2: Eu lembro de um show do Planet. Volta do Planet, tu lembra? Perdeu o celular normal, pô.
1: Perdi o celular.
3: Show do Planet, não tem como ter memória.
0: Mas eu fui no show do Planet, eu não tava com você, estava?
1: Você não. Também não se lembra?
0: Eu não.
4: Mas hoje vai rolar rodinha, né? No Foo Fighters não vai rolar uma rodinha?
0: Não, a minha rodinha é outra. A minha rodinha é do Betão. A minha rodinha é outra.
1: Lá é ele.
3: Não, vou ficar fora da rodinha. Minha namorada tá chegando aí, fica de cantinho, de quer ali, sai.
1: Agora, ô Blue, o que você espera, já que você vai entrevistar Dave Grohl daqui a pouco?
3: Aí, irmão. Putz, cara vai...
1: Será, mano? Será que o cara vai falar? Tem essa expectativa? Você pode ser que você entreviste o David Grohl?
2: Cara, a gente tá aqui. Tudo posso naquele que me fortalece.
1: Amém! Amém, David Grohl.
2: Agora, o que eu espero? Eu espero que o SAMU esteja funcionando, se isso acontecer, porque eu vou passar mal. Muito
1: bom. E outra coisa,
3: fundo, vou falar aí com você
1: em inglês. A mulherada passa.
3: Olha lá, tá rolando já uma rodinha lá.
1: Hot Milk, exatamente, tá rolando agora no palco. Sunset, daqui a pouquinho tem Capital Inicial também com Dado Villa-Lobos, né?
0: Hot Milk é o que mesmo?
1: Hot Milk, Betão que sabe a tradução.
3: Leite quente.
1: Hot Milk rolando agora no palco Sunset. daqui a pouquinho tem Capital Inicial, convidado Vila Lobos, tem Rise Against e óbvio tem Foo Fighters, cara. Foo
3: Fighters.
1: Eu não sei, o Betão é o primeiro show que ele vai no Foo Fighters, né?
3: Pô, eu
1: mas
3: gosto
1: você
3: muito.
1: Ouve Foo Fighters?
3: Ouço.
1: É. O que, que tu gosta de Foo Fighters?
3: Pô, eu sou ruim de nome, mas
1: hoje a gente veio com o Lanceta, um abraço pra ele, né? O motorista ouvido por Fighters.
3: Lunch of Fry, um clássico. A outra que está ouvindo no carro também.
0: My Hero.
3: My Hero também.
1: There's a My Hero.
0: Essa é. Essa
1: é. 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
4: E a gente toca na Mix direto pro Fighters, todas.
3: O Fighters é bravo.
4: Vamos de música e depois a gente volta pra o momento derradeiro.
1: Ok, derradeiro.
0: Rodrigo Machado
4: sai. Puxala,
1: vai acabar.
3: Acabou. Aí, Moniquinha determinou o fim.
0: Adeus.
1: Galera, olha isso aqui, é muito maneiro.
0: Adeus.
1: Ouvindo a Rádio Mix.
3: Boa. Tchau.

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1: Estamos de volta, temos mais 4 minutinhos de charla na Mix, diretamente do Rock in Rio.
2: Deixa eu só mostrar a nossa live, DJ Ace vai me ajudar aí. Ó, a galera pode dar tchau que vocês vão aparecer na live, beleza? Ouvindo,
3: tá rolando.
2: Isso é muito maneiro.
3: É legal.
1: Ouvindo a galera ali, aqui
2: ó,
1: no Rock in Rio.
2: Ali, ó, galera ouvindo ali, ó. Dá boa, tchau aí, ô DJ, a galera tá aparecendo aqui, ó. É isso
3: tá
2: aí,
3: no ar.
2: Show de bola.
3: Boa, legal.
2: Galera na fila aí, ó, dá tchau aí, galera. Isso é muito fera, mano, maneiro demais. Aí, manda a galera aí toda dar tchau aí também, não só vocês que estão ouvindo. Estão vindo, foi. Manda a galera aí em volta dar tchau também, ó.
3: Dá tchau aí,
2: galera. Aê! Bola, isso aí.
3: We online.
2: Fera demais, o Charla é o povo e o povo é o Charla.
3: Isso aí.
2: Dito isso,
3: roubou de alguém isso aí.
2: Estamos falando sobre o primeiro show aqui no Rock in Rio do Foo Fighters sem o Taylor Hawkins. Mano, vai rolar emoção. Tava falando, Taylor, baterista do Fighters, infelizmente nos deixou, enfim.
4: Possivelmente vai ter homenagem e vai ser um ponto alto do show, né? Vai ser a manchete desse show. Vai ter alguma homenagem pro Taylor e vai ser manchete desse show. Não espero menos que isso pro Fighters, vão pra cima.
2: E o que eu tava falando é isso, né? Que o Taylor, a última vez que eu estive aqui, eu vi o Taylor cantando Led Zeppelin, cantando Queen. Além de ser um batera absurdo, ele era um excelente cantor e mais, né, cara? Se tornou meio que best friend do David Grohl.
3: Cara, já viu o filho dele tocar?
2: Um monstro, esqueci o nome da banda do filho
3: pois
2: dele.
3: Pois é, eu achei que ele ia entrar pro Fighters.
2: Eu também achei, fiquei nas expectativas.
3: Taylor, filho.
2: Ele é batera também?
3: Taylor Júnior?
2: Batera também. Mas na homenagem, teve um show de homenagem ao Taylor Hawkins, que até Liam Gallagher participou, né, no show. E o filho do Taylor Hawkins foi pra batera pra tocar My Hero. E, cara, ele arrebentou.
3: Ele arrebentou, destruiu.
2: E molequinho, agora ele já tá um pouquinho maior.
3: Tá ludinho.
2: Tem a banda, mas ele toca demais. Toca assim.
3: Ele parece muito com o pai dele. Né? É, ele
2: cabeludo.
3: Parece, exatamente. Cara, o molequinho toca demais. E eu achei uma pena esse garoto não entrar pro Foo Fighters, cara. Acho que seria uma grande homenagem também, né?
2: Mas eu quero ver o novo batera do Foo Fighters.
3: Também. Tá, ninguém toca no Foo Fighters sem ser fera, né, Rio?
2: Tem isso cara também, tem que saber, né? Muito, tem isso, né? Tô nessa expectativa também de ver o Foo Fighters, infelizmente sem o Taylor Hawkins, mas uma nova formação agora. A música que você mais espera do show?
4: Queria muito que eles tocassem Generator, mas essa não toca. Então vamos de Breakout.
2: Breakout é maneiro. Você, Bruno Azevedo?
3: Ah, cara, eu sou muito. Eu gosto de toda a obra, mas My Hero pra mim
2: é
3: foda, é sensacional.
2: Cara, o meu álbum preferido é Wasting Light, que é um álbum mais recente, que não tem um grande hit, mas eu queria ver o Row, tá ligado? Row, que é o mesmo álbum que tem o Walk, também é uma. Aí eu acho que o hit do álbum é o Walk, né? Beto, jura que eu ouvi o que do Foo Fighters?
5: Qual é aquela música ao vivo, assim? Qual é a música do Foo Fighters que o clipe é. Os caras vão crescendo a mão assim. Tá ligado? Esse clipe? É um sonho, ele, o David Grohl vai sonhando aí. Aí ele e o Taylor vão, aí o Taylor olha a mulher dele, a outra hora.
2: Eu acho que é Big Me, não é?
5: Essa música aí tem um solinho muito bravo.
2: Né? Mas.
5: Mas Learn to Fly e My Hero também. My Hero é a minha preferida também.
2: É, né? There goes my hero!
5: Pelão do celular pro alto. Ah, é? Essa vai ser a hora de. Beijo na boca.
1: Vamos fechar o Charla, então?
2: Beijo na boca.
1: Canta, vamos fechar todo mundo, então, no coro de My Hero. Que eu acho que foi a maioria aí.
2: Boa!
1: Vai.
2: 3, 2, 1, vai. 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
1: Beijo.
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0: Bom demais, BTS, Swim, antes rolou também I Just Might, Bruno Mars. E a gente vai para uma entrevista do Di Ferreira. Tuani tava lá conversando com ele no backstage. A gente vai curtir, vamos ver o que o Di Ferreira contou aí pra Tuani.
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2: Fala galera, Team Mix, olha, aqui tá bombando demais o backstage do palco Sunset e como não conversar com ele? E eu vou falar uma coisa, eu gosto de conversar com artista assim, quando sai do palco, que tá com o corpo quente, emoção lá em cima. Estou com o Di Ferreira, e aí Di?
3: E aí galera da Mix, pô, quente é apelido, porque tá tipo, aquele dia no Rio, pra quem já vem pro Rio, um dia maravilhoso, pra quem é do Rio já sabe, enfim. Era pra ter chuva, inclusive, e aí São Pedro ajudou nós.
2: É, soube que o dia ia tocar no palco Sunset, não vai chover não, não vai chover.
3: Vou te dar sol, fica tranquilo.
2: Vem cá, Edinho, no último Rock in Rio 2024, veio aqui encerrando o turnê com a NX Zero e agora show solo da sua turnê, álbum novo lançado esse ano. Que momento na sua carreira, hein?
3: Momento, posso falar que é o momento que eu tô mais me divertindo na minha carreira musical, na vida, assim, me curtindo minha... cada fase, curtindo cada show, é difícil contemplar, sabe, assim, um show, você fica nervoso, fica ansioso, você se prepara, você tá cansado, mas nesses últimos tempos, assim, depois desse álbum, acho que tô com quase 9 anos de carreira solo, meu segundo álbum, né, hoje foi um show da Turnê 7, que foi meu álbum novo, então, tipo, tô me sentindo muito bem, assim, ver que as pessoas cantam as minhas músicas novas, cara. Aí eu falo, cara, eu faço isso há muito tempo, a galera tá cantando minha música nova, eu preciso continuar, preciso fazer mais som, eu tô me sentindo assim que eu saio do show.
2: Isso aí, agora é relaxar, curtir o Rock in Rio, Di.
3: Olha...
2: respirar um pouquinho, um caidinho.
3: Eu tô relaxado agora, pra ser sincero, eu tô relaxando, entendeu? Tá tudo certo. Não vou conseguir respirar um pouquinho não, tem bastante coisa, amanhã tem show, não vou poder ficar pra assistir o Foo Fighter, mas curtam por mim, por favor.
2: Isso aí, a vida de artista! Esse foi o Di Ferreira pra Team Mix, Rádio Oficial do Rock in Rio Brasil 2026.
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0: Team Mix 10 e 8. Bom demais, a gente tá aqui diretamente do Rock in Rio. E quem tá agora no palco mundo é o Rise Against. Vamos conferir um pouquinho o que tá rolando? Vamos nessa.
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1: 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Team Mix 10 e 11, você curtiu aí um pouquinho de Rise Against, que tá incendiando o palco mundo nesse momento. Tá bom demais, daqui a pouquinho tem Foo Fighters, tem muita coisa pra rolar aqui. Então é isso. Team Mix, rádio oficial do Rock in Rio. Fica ligadinho.
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1: Team Mix, direto da cidade do rock. Cara, acabamos de curtir aqui um show simplesmente animal do Rise Against. Daqui a pouquinho tem Foo Fighters no palco mundo. Já já, Capital Inicial no Sunset. E a nossa equipe tá aqui, cara, girando pela cidade do rock, fazendo altos rolês, trocando ideia com os artistas. Enfim. E a Tuane? Tuane não, quem foi que foi lá no trocou ideia com o Capital? Pedro Miguel trocou uma ideia com o Dinho Ouro Preto do Capital Inicial e a gente vai conferir agora. Vambora!
2: Fala galera, estamos aqui no backstage do Palco Sunset, Pedro Miguel direto pra Team Mix. E perguntar pra vocês dois como é que foi a emoção de montar esse show em conjunto, montar a setlist, pessoas que vieram de Brasília pra cantar, abrir o Rock in Rio, essa edição, como é que é essa emoção?
3: Pra mim é a maior alegria do mundo, porque eu só acho que eu devo ser o maior fã de Legião do Brasil.
4: Não, é maravilhoso, é assim, vamos tocar, primeira vez que eu vou tocar com o Capital Inicial. E já, a gente tinha uma banda em Brasília antes, chamada Dado e o Reino Animal. O Dinho tocava baixo, o Bonfá bateria e o Louro numa outra...
3: Metade da Legião.
4: Exatamente, nessa banda.
2: Então hoje é o show deles, né, dessa banda. Juntou tudo.
4: Pois é, mas então, aí a gente vai tocar essas músicas lendárias pra gente, do Capital e do Aporto Elétrico, aí da Legião, mas vai ser, tipo assim...
2: Animaram até na passagem de som, então tenho certeza que vai ser incrível.
3: Passagem de som já foi normal. O ensaio foi também. Me emocionei no ensaio, me emocionei na passagem de som. Eu amo essas canções. Eu amo a obra do Dado. Eu amo a obra do Renato, sabe? Eu sou um admirador que faz disso uma coisa pública. Eu digo isso o tempo todo. Eu digo nos shows, quando a gente toca a Legião, eu acho que a Legião é a maior banda da história do rock brasileiro. Eu acho que a Legião, o Renato, é o maior compositor da história do rock brasileiro. É a minha opinião, acho que...
2: É a opinião universal, tá todo mundo louco pra ver o show de vocês.
4: E a verdade é que o Capital é que leva esse legado todo do Capital, da Legião, do aborto e tudo, adiante.
2: Só posso dizer que eu tô ansioso pro show de vocês, ansiosíssimo. Então espero vocês lá, bom show, gente. 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
1: Boa! Team Mix, a rádio oficial do Rock in Rio, direto da cidade do rock. Daqui a pouquinho tem Foo Fighters, daqui a pouquinho Capital Inicial, lá no palco Sunset. Ao meu lado, o maior narrador esportivo do planeta Terra.
5: Chama ele aí que eu não tô vendo, não.
1: Bruno Cantarelli, senhoras e senhores. A partir de agora, isso aqui vai ser o Team Mix Charla. Direto da cidade do rock. Então é isso, cara. Tu foi ali fora, tu curtiu alguma parada já?
5: Não, eu tava curtindo lá o Rise Against, cara. É uma das bandas que eu ouço no carro, tá ligado? Então, assim...
1: Loucura mesmo.
5: Pô, foi muito legal. Primeira vez que eu vi os caras ao vivo. Eu tinha ido num show do Offspring em outra oportunidade. E, cara, cheguei atrasado no show e perdi o Rise Against. Mas os caras, mano, eles têm uma energia animal, é o hardcore de verdade. E é muito legal, assim, que eles têm um comportamento diferente do rockstar, né? Uhum. Que eles não bebem, tá ligado?
1: Né? Mas vou te falar, o Tim hoje tava alucinado. Se ele não bebe, imagina se ele bebesse alguma coisa.
5: Não, porque o som, se você ouvir, é porque é pedrada na orelha, né, cara? Esse é o som do Rise Against, assim, uma banda que é o hardcore de verdade, né? É uma transição do que é o punk rock e tudo mais, né? E vem nessa evolução. E o hardcore é o meu estilo, assim, preferido, né, cara? Então, assim, o Rise Against é uma banda que eu curto ver. Prayer of the Refugee ao vivo, Give It All ao vivo. Cara, foi muito animal. Então, assim, uma coisa impressionante de fato, cara. Tinha que estar no mundo mesmo. Eu curti muito o show. Agora, eu queria falar um pouco do show do The Hives também, que foi muito legal, cara. Então, assim, o line-up do Palco Mundo hoje tá animal. The Hives é uma banda aí, não. Aí é o contrário, né? Que é uma banda que consegue fazer, né, um rock and roll mais clássico, mas é um rock and roll que enfim, eles sim vivem um rock and roll de fato também na vida pessoal, tá ligado? Então, The Hives, você ouve, é um pouquinho mais leve, o Rise Against mais pesado, mas assim, o comportamento é invertido, né? O Rise Against toca mais pesado, mas aí os caras são veganos, tudo mais, né?
1: Pisam no freio. Tem essa parada, né?
5: Isso aí. E o The Hives não, aí pisam no acelerador total. E isso é muito legal, assim, cara.
1: Cara, a gente vai pro intervalo rapidinho aqui, canta, porque na volta...
5: Vou começar agora.
1: Tem Capital Inicial direto do Sunset.
5: Tá, que você maluco! Sabe, né?
1: Vamos tacar-lhe pau!
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1: Boa, Team Mix, a rádio oficial do Rock in Rio. Estamos de volta direto da cidade do rock. Nesse momento tá rolando um show do Capital Inicial lá no Sunset. Deixa eu fazer um sobe som aqui pra gente conferir um pouquinho o que tá rolando, cara.
24: Bora lá, galera, aperte os cintos aí.
1: Dinho Ouro Preto, ladies and

0: oficial do Rock and Roll. Cantarelli, o que que tá acontecendo aí, mano?
1: Mano, o que tá acontecendo é o seguinte, né? Uma sequência de Renato Russo. Não sei se a galera tá ligada, né?
0: Isso é bom demais.
1: Você tem o Aborto Elétrico, que é a banda seminal de duas bandas.
0: Exatamente.
1: Legião Urbana e Capital Inicial.
0: Aquela junção, né, brother?
1: E o que tá acontecendo agora é que Dinho e Dado, né, estão juntos no palco. Eles que se conhecem há muito tempo. Tem questão de família envolvida, né?
0: Verdade,
1: família
0: verdade.
1: Do Dado e a família do Dinho. Tem ali um casamento em comum, se eu não me engano, do pai do Dinho, enfim. Tem ali, eles convivem desde muito novos, né? É a geração do rock de Brasília, que é o rock que colocou o Brasil de novo em relação a tocar punk rock, principalmente, porque era o estilo do Aborto Elétrico. E o Aborto Elétrico é uma banda tão importante. O Dinho tava, né, na plateia. Renato, Flávio Lemos, Fê Lemos, componentes do Capital Inicial, formavam o Aborto Elétrico. E aí as músicas do Aborto Elétrico, algumas foram espalhadas entre Capital Inicial e Legião Urbana. Então a gente teve uma sequência delas agora, né?
0: Geração essa música, Coca-Cola, música urbana.
1: Isso. Música urbana, Renato Russo fez sentado no meio-fio, cara.
0: Como pode, né? Eu acho que as melhores obras, elas vêm do nada, assim, né, brother?
1: Ele observando Brasília, né, sentado ali no terminal de ônibus.
0: Por uma outra ótica, né?
1: Voltando de algum rolê noturno.
0: Aleatório, muito louco.
1: E ele
0: louco.
1: Começou a observar aquilo ali. Se você ouvir música urbana, é bem isso, né?
0: É verdade,
1: então
0: verdade.
1: São músicas divididas ali. Geração Coca-Cola e Será, por exemplo, foram pro Legião. Né?
0: Verdade, verdade.
1: Então são músicas do Renato. Renato Russo, um gênio. Né, o Dado Dolabella, aliás, Dado Dolabella é outro. Dado Villa-Lobos. Dado Dolabella não é bom músico. Um abraço pro Dado Dolabella
0: aí. Um abraço,
1: aí,
0: João é Gordo verdade, também. Manda muito bem.
1: Mas,
0: não,
1: tem que Dado falar, né? Villa-Lobos, cara, que é o guitarrista do Legião.
0: E fica mais emblemático por isso, né? Porque tem o Dado ali no palco com ele, né?
1: Exatamente. Mano? Ele não era do Aborto Elétrico, Dado. O Dado assume a guitarra do Legião Urbana. Mas assim, são duas bandas, o Capital e o Legião. São uma banda só, praticamente, né? A banda seminal do rock de Brasília é o Aborto Elétrico. E o Dinho é um cara muito devoto do que o Aborto Elétrico fez. Ele não participou da banda, mas ficava vendo. E isso o tornou vocalista depois do Capital Inicial. Cara, é tudo junto. O rock é isso, né? O rock você pega influências de um lado, de outro. O rock de Brasília tem bandas como Plebe Rude, por exemplo. Por exemplo, o Herbert Viana é de Brasília, né?
0: Cara, Brasília é um celeiro do rock and roll,
1: no Rio,
0: né,
1: de Janeiro, exatamente. Então toda essa galera se conhece desde a adolescência e tudo mais, conviveram juntos. E agora o setlist foi absurdo, porque é uma pedrada atrás da outra. Quatro Vezes Você, que é uma música do Capital, depois vem Independência, uma música do Capital. Aí vem uma sequência de músicas do Renato, né? Mas só as músicas, vamos dizer assim, punk rocks, que são ali originais do Aborto Elétrico. Então é sensacional esse início de show do Capital, que é uma banda muito característica do Rock in Rio, né? Eu acho que hoje, desde o retorno do Rock in Rio, né? Após lá, 2001, depois do hiato e tudo mais, quando o Rock in Rio volta, o Capital é uma banda que esteve em todas as edições.
0: Verdade, né? Sempre marcou presença e de um jeito muito alucinante, né? Os caras fazem um som alucinante. A gente consegue ver aqui as imagens, né, do palco nesse momento. Tá lotado, cara. O show dos caras é o mais cheio de hoje.
1: Então,
0: até o momento lá.
1: Tem muitos shows. O show da minha vida foi no Palco Sunset. Tanto que foi o show do Offspring, né? Tem muitos shows no Palco Sunset que normalmente eles surpreendem.
0: Que deveriam estar no mundo, né? Eu posso lembrar de Mariah Carey, no último Rock in Rio.
1: Palco Sunset.
0: Que foi pro Palco Sunset e botaram o Akon lá, que furou a bolha do jeito errado, né? Porque se fosse a Mariah naquele palco...
1: Sim.
0: Porra, mano, ele é arrebentar, porque o show foi muito foda.
1: Eu acho que a galera até teve essa ideia do Rock in Rio observando isso, porque o Sunset era um palco que, né, que ficava num setor menor, né, do local do evento. E hoje não, o Palco Sunset, por exemplo, você tem um Palco Mundo e tem um Palco Sunset também que cabe muita gente. Então, assim, acho que a galera ampliou.
0: E a qualidade é praticamente a mesma, mano.
1: Exatamente, eu acho.
0: Tanto no Sunset quanto no Mundo, hoje a galera que tá curtindo aqui a Cidade do Rock tá podendo perceber isso.
1: E o Sunset tem um plus que é a questão dos encontros, né?
0: Sim,
1: e
0: da
1: hoje,
0: novidade
1: um
0: também.
1: Um encontro tá acontecendo, que é a Capital Inicial
0: muito
1: com
0: maneiro.
1: Dado Villa-Lobos.
0: Né? Cara, eu vou rapidinho aqui pagar uma informação, porque daqui a pouquinho eu tô ansioso assistir Primeiros Erros do Capital, que é a próxima. Ah, mano. Segundo o nosso querido setlist. Então deixa eu pagar aqui rapidão, aguenta aí.
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0: 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A gente segue com o som do palco Sunset, onde está rolando o show do Capital Inicial, Dinho Ouro Preto, Dado Villa-Lobos. Cara, vamos só curtir, porque a próxima, segundo o nosso querido setlist aqui, é Primeiros Erros, e eu amo esse som. Tô quase indo lá pra fora, hein, Neblina? Me deixa, hein, Neblina! 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

Aí, olha só. Aí. A real é a seguinte. O show não acontece só aqui em cima, não, falou? O show acontece aí embaixo. O show que vocês estão dando, falou? A gente tem o privilégio aqui de cima ficar olhando nos olhos de vocês, ouvindo as vozes de vocês. Vocês não podem imaginar qual é o efeito disso, falou? Uma bombada de adrenalina. E quando a gente consegue cantar todo mundo em uma só voz, é algo de fazer o chão tremer. Rock in Rio, bora lá, 80 mil pessoas presentes aqui hoje. Quero ver todo mundo, galera do fundão, aê! Bora fazer mais barulho, galera do fundão!

Essa próxima aqui é uma das minhas favoritas. Essa aqui é do Flávio com Renato Russo. Essa aqui se chama Fátima. Ah, sim, ó.

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0: Que loucura, meu camarada! Vou falar um negócio pra você, hein? Esse show tá muito louco. O Cantarelli foi lá fora agora, pegou um pouquinho de tempo perdido. Cara, tem uma curiosidade muito braba do Capitão Inicial.
2: Então.
0: Talvez você nem saiba dessa. Ou sabe, né? Cara, ela é pouco conhecida. Dinho Ouro Preto não foi o primeiro vocal do Capitão Inicial.
2: Não, não foi.
0: Foi uma mulher, cara. Heloísa Helena. Ela ficou um mês só na banda, brother.
2: É.
0: Um mêsinho e depois fizeram lá uma... Sei lá, escolheram o Dinho Ouro Preto. E também era fã do Aborto Elétrico, né?
2: Isso.
0: Cara, que loucura, brother.
2: Cara, o Dinho, ele era do rolê do rock de Brasília. Então ele ia nos shows do Aborto Elétrico.
0: Muito maneiro.
2: Cara. E o Aborto Elétrico era com o Fê Lemos e o Flávio Lemos, que são irmãos e fundadores do Capital, né? O Flávio tá no baixo ali agora, ao vivaço. Então, assim, os caras tinham a banda com o André Pretórios, que era o guitarrista, e o Renato Russo. E o Dinho ia nos shows do Aborto Elétrico. Era isso, ele era um mero fã. Só que assim, pra você ter uma ideia, como é que o rock de Brasília é muito louco e as conexões que acontecem. O Dinho e o Dado Villa-Lobos são meio irmãos. Eu vim aqui pesquisar, ô Leozão, porque é o seguinte, né, pra saber certinho, o pai do Dinho Ouro Preto foi casado por mais de 30 anos com a mãe do Dado Villa-Lobos.
0: Cara, que doideira!
2: E assim, você tinha o Aborto Elétrico, nenhum dos dois estava. Né? Os dois são das bandas que o Aborto Elétrico formou depois. Ou seja, o Aborto Elétrico acabou e deu origem a Capital Inicial e Legião Urbana.
0: Muito louco.
2: E assim, os dois se conhecem desde os 9 anos de idade, mano.
0: É por isso que tem essa química, dá essa liga absurda. Agora me conta aqui. Tu tava lá, cara, tu foi pro meio da galera, porque tu é crazy. Tu é crazy. É. Aí me fala sobre a tua ótica, como foi assistir Tempo Perdido ali?
2: Cara, maravilhoso. No meio da galera. Porque assim, primeiros erros, que é uma música do Kiko Zambianchi, né?
0: Maravilhoso.
2: Kiko Zambianchi. É que é um recomeço, não dá pra dizer um recomeço do Capital. O Capital teve muitas fases na carreira, né? Mas eu acho que eles são alçados ao sucesso mesmo com o Acústico MTV. E aí o Capital estoura e tudo mais. Primeiros Erros é uma música do Kiko Zambianchi. O Kiko, ele cede ao Capital no Acústico MTV, toca junto com o Capital na apresentação e tudo mais. E vira um hino no Capital.
0: Verdade.
2: E eu acho que vira um hino do Rock in Rio. Então eu tenho uma frase do Dinho já marcada na mente. Em todo o Rock in Rio é assim, cara, do primeiro cara, ele fala muito cara, né? Cara.
0: Você me lembra alguém, hein?
2: Do primeiro cara aqui na frente, cara.
0: Muito bom.
2: Do último cara lá atrás, cara, todo mundo com as mãos pro alto. Aí, pô, o Rock in Rio vem.
0: Ele meteu, né? 80 mil braços.
2: Braços pro
0: alto. Não, 160 mil braços, eu quero ver.
2: É isso aí.
0: Tinha 80 mil pessoas, 160 mil braços.
2: Ele calculou bem. Eu não conseguiria.
0: Ele é bom de matéria, eu sou de humanas,
2: mano. Mesmo no vezes dois, eu ficaria perdido.
0: Cara,
2: mas
0: maravilhoso.
2: Assim, aí foi maravilhoso, primeiros erros. E Tempo Perdido tem uma música, é uma música muito particular pra mim, por conta da minha esposa, tá esperando meu filho Arthur, e a música dela, assim, de vida, é Tempo Perdido, que é fantástica. E foi muito legal ver o Capital interpretando Tempo Perdido, né? Porque não foi o Legião. Foi o Capital com um Dado tocando Tempo Perdido também. Então, assim,
0: como
2: hoje,
0: se fosse, né? Uma homenagem justíssima, né?
2: O set list é isso. Tem muito de Legião, né?
0: Muita coisa, muita coisa.
2: Mas é muito legal a gente falar sobre isso. Aborto Elétrico, banda seminal. Do Aborto Elétrico saem Capital Inicial e Legião. E esse set list são as músicas que eram do Aborto Elétrico e são espalhadas pelos dois. Tá maravilhoso, é uma nostalgia espetacular do rock dos anos 80 e principalmente do rock de Brasília, cara, que eu acho que é o rock, é um rock na veia, é um rock punk rock, né, cara?
0: É o berço do rock and roll nacional, né?
2: Nacional, eu acho isso aí.
0: Cara, inclusive tá rolando Que País É Esse, mas eu tenho que pagar o coisado aqui primeiro, né, Neblina? Que país é esse, Neblina? Então vambora! Que país é esse? 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

0: 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Aqui fala Léo Melo, ao meu lado ele, Bruno Cantarelli.
1: Não, agora foi capital na veia, né?
0: Reta final, né?
1: É, a gente tá falando das músicas do aborto elétrico, agora não, agora é Natasha e é o clássico capital. E agora, ó, vai rolar uma música, originalmente, da banda Soda Stereo, que é a banda argentina, em espanhol, de música ligeira.
0: Música ligeira!
1: Em português, verdade, a verdade. Sua maneira.
0: Bora!
2: Dormi

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1: 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Acabou agora o show do Dinho Ouro Preto, do Capital Inicial, junto com o Dado Villa-Lobos, um show realmente fantástico, né? Emblemático. O Sunset parou, cara. Aliás, o Sunset vem trazendo shows incríveis em todas as edições do Rock in Rio. Galera que pensa, mas eu vou lá pra ver o que tá no mundo. Você não tem noção do que você perde fazendo isso também. Porque o Sunset é recheado de atrações maravilhosas. E esse show aí do Capital Inicial foi fora do normal, né? Não? Canta, cara, acompanhou de perto aí também.
2: Eu vou definir um dos shows da noite, tá?
1: Pô, curti muito também,
2: bro. Se não, show da noite até agora. Óbvio que vem o Foo Fighters, que é a expectativa maior por chamar a atenção do público, por fazer um show histórico. Agora, Capital Inicial foi absurdo. Espetacular. E assim, o set list, ô Leozão, na minha visão foi muito bem feito. Assim, o set list que foi criado, intenso montado, do início, né, ao fim. Você tem, né, muitas músicas com a pegada do punk rock no início, então uma pedrada atrás da outra, como a gente costuma dizer no rock and roll. Chega ali, cara, poucas músicas um pouco mais baladas, né?
1: Sim, sim, eles têm um pouco de baladinha também, né? Mas que é legal também, porque dosa o
2: pra
1: show,
2: dar uma,
1: né,
2: freada.
1: Isso,
2: mas,
1: isso
2: assim, aí. Mas assim, setlist do rock começa com pedrada, pedrada, pedrada. Aí vem um momento balada e depois pedrada, pedrada, pedrada.
1: Né? Saber montar um show também é inteligência.
2: Não, né, isso foi perfeito o que eles fizeram, porque eles vieram de quatro vezes você, Independência Será, Geração Coca-Cola e Música Urbana. Pra começar, dois hits do Capital. Na sequência, mano, as músicas que vieram no Aborto Elétrico, que são do Legião. E aí depois eles dão uma descida no ritmo, né? Numa coisa mais romântica, numa coisa mais... pra galera contemplar, tudo mais, pensar. Aí vem primeiros erros, tempo perdido, aí começa a levantar de novo, né, o clima com Fátima, Veraneio, Que País É Esse, Natasha, Sua Maneira. Mano, eu achei o set muito bem montado, tá de parabéns o Capital Inicial e Dado Villa-Lobos, né? Então, assim, esses encontros são muito legais, são caras que se conhecem desde 9 anos de idade. Falei aqui da curiosidade, né?
1: É um show quase que autobiográfico, né, mano?
2: É, mano, os caras devem ter feito em casa, né, cara?
1: Muito foda, mano.
2: O pai do Dinho Ouro Preto foi casado com a mãe do Dado. Então, assim, eles se conhecem desde 9 anos de idade e devem ter trocado isso aí em casa, com certeza. Tem
1: foi
2: essa
1: fácil,
2: intimidade.
1: Foi fácil.
2: Como é que a gente vai montar esse set list? É mais Legião, mais Capital? Não vamos fazer isso aqui, ó. E, cara, ficou muito legal, de fato. E o Capital sempre é um grande... O Capital no Rock in Rio funciona muito, mano. Sabe aquela banda que você não vai ter um ser... Não, não, um show pode ser mais ou menos.
1: Não tem como.
2: O Capital
1: como,
2: não existe isso. O Capital chega no Rock in Rio...
1: Muita energia, né? Muita vitalidade.
2: Sempre arrasa. Eu lembro de ter visto o Capital abrindo pro Red Hot Chili Peppers e já chamou a atenção no dia que abriu pro Red Hot Chili Peppers. Então, assim, cara, um show que empolgou pra mim... Ó, eu vou falar aqui. O The Hives foi absurdo.
1: A Lucy Crazy, brother.
2: Alucinante.
1: Muito, muito bom mesmo.
2: Eu sou mais fã do Rise Against do que do The Hives. O The Hives é muito legal. Agora, eu acho que o Capital entregou até agora o show da noite no palco Sunset.
1: Globo de Ouro hoje é pro Capital, então.
2: Por enquanto, sim. Mas vem aí uma das bandas da minha vida. Vem aí
1: Fighter.
2: O menino Dave Grohl.
1: Dave Grohl.
2: Cara, mano, o que eu quero muito observar hoje é o Ilan Rubin. O primeiro show que eu vou ver dele na bateria do Foo Fighters. Lembrando, o papo até...
1: É, depois da morte do Tom,
2: deprê, é verdade. Né? Porque o Taylor Hawkins era um absurdo de batera, sabe? Pra você tocar na banda do antigo batera do Nirvana, e o Dave Grohl um monstro da bateria internacional.
1: É, que é difícil, né? Porque ele... o Dave Grohl um monstro. O antigo baterista era surreal.
2: E ele demite da banda, tá?
1: É a mesma coisa que entrar no lugar do Ronaldinho Gaúcho.
2: É, e a, é difícil, meio que a, né? O primeiro álbum do Foo Fighters, o Dave Grohl gravou todos os instrumentos.
3: Muito maneiro.
2: Então assim,
3: maneiro.
2: Não, vou entrar de batera na banda. Ele demite o batera.
3: Com toda certeza. Rola. Porque ele tem afinidade com os instrumentos. Ele sabe quando é bom e quando é ruim,
2: é, mano. Agora, o Ilan Rubin vem de uma banda, mano, que é o Nine Inch Nails, que é uma banda underground, uma banda experimental, muito diferente da pegada do Foo Fighters. O Foo Fighters é uma banda, pra mim, a gente chama de rock de arena, né? Que é aquele show que é pra estádio, é show pra evento gigante, show pra Rock in Rio. Então esse é o Foo Fighters. Hoje é a estreia do Ilan Rubin no Rock in Rio. Última apresentação do Foo Fighters, eu tava aqui.
3: Tem 7 anos, né?
2: Com o Taylor Hawkins na batela, né? E o Taylor ainda fazia algumas músicas cantando. Ele ainda cantava bem pra caramba.
3: Agora, impressionante a força que o Dave Grohl tem pra continuar levando essa banda adiante. Diante de tantas, assim, perdas, né, que ele teve, de pessoas que eram amigos próximos dele. Deve ser muito difícil.
2: Cara, você imagina, você é o batera da maior banda do mundo. E aí o vocalista da banda, infelizmente, mas... Do jeito que o Kurt Cobain era algo, assim, difícil dizer, mano, isso, mas é algo, era algo um pouco previsível.
3: É porque,
2: né,
3: ele era muito acelerado, ele era um Opala 76, né?
2: Exatamente.
3: Mano? Mas olha aqui, tu conversou mais cedo com o Tico Santa Cruz. Que,
2: mano,
3: porra,
2: que honra,
3: acabou,
2: mano,
3: com tudo no Santa. Eu amo o Tico Santa Cruz, consegui pegar encontrar com ele aqui dentro, trocar uma ideia rápida.
2: Eu falei pra ele, a banda ao vivo tá um absurdo, beleza?
3: Muito. Vamos ouvir essa entrevista?
2: Bora.
3: Então vamos acompanhar aqui. Pô,
2: simplesmente um ídolo do rock nacional, Tico Santa Cruz. Tico, primeiramente, parabéns.
4: Beleza?
2: Por esse showzaço absurdo, irmão. Obrigado. Sensacional. Falei contigo, a banda ao vivo tá suando, acho que melhor que nunca, mano. O que que tu acha?
4: Pô, foi muito legal, cara. A gente ficou super feliz, né, pelo convite de poder participar dessa edição do Rock in Rio. A nossa quinta vez no palco do Rock in Rio. Dessa vez convidando o Biquíni Cavadão, né? O Biquíni, que é uma banda clássica do Brasil e com uma energia tão compatível quanto a nossa, assim. Então foi uma... O Bruno falou assim, a gente se juntou e deu um match em cima do palco.
2: Cara, isso é muito maneiro. Acho que o Palco Sunset tem essa parada de unir músicos diferentes. Mas, cara, e daqui a pouco você encontra uma sinergia ali, né? O que que tu viu, assim, cara? Biquíni, pô, essa parada aqui no Detonautas fica maneira. Essa música aqui específica, assim.
4: Cara, a gente já conhece o trabalho do Biquíni, né? Já fiz outras participações com ele, discos do Biquíni, na verdade, uma participação em Índios, que é uma música do Legião Urbana, um álbum que ele gravou que era só de rock dos anos 80, 90 e tal. Então a gente já tinha uma amizade já de muito tempo. E quando o Zé Ricardo nos convidou para fazer, convidou o Detonautas para fazer o palco Sunset, a gente chegou em conjunto, assim, no nome do Biquíni, como sendo a melhor alternativa para poder fazer esse show e ter uma energia alta, assim, como foi hoje.
2: Irmão, e o momento do Detonautas, assim, o que vocês estão pensando, assim, para um futuro próximo, mano? O que vem aí?
4: A gente lançou um álbum, né, em março, e o Rádio Lado Nacional tem ido muito bem.
2: Pô, absurdo.
4: Tá muito legal, assim, tá tocando pra caramba nas rádios, tá sendo super bem tentado, a galera cantou hoje, foi incrível, assim, ouvir. E a gente começa agora uma turnê mais completona, né, porque festival sempre são setlists menores por causa do tempo. E no dia 12 de setembro a gente começa em São Paulo a turnê Rádio Lado Nacional. E aí a gente vai passar vários lugares, então fiquem ligados aí, que sempre entra no Instagram do Detonautas, que lá tem as datas todas.
2: Sensacional. E ó, pra você que acha que o rock tá morto, você tá vivendo errado. Eu tô maluco, Tito.
4: É, só se todo mundo aqui for uma viagem de LSD.
2: Essa é a parada, mano. Tico Santa Cruz, mano. Obrigado. Valeu. Eu sou muito seu fã. Quem não é também tá vivendo errado, beleza? Tamo junto. Salve.
3: Bom demais, cara, essa troca de ideias aí do nosso querido Bruno Cantarelli com o Tico Santa Cruz. E olha, eu vou para um rápido intervalo e na volta eu vou direto pro Palco Mundo, porque daqui a pouquinho Dave Grohl,
2: eu tô maluco, hein?
3: Fila, eu também, puxando a fila com o Foo Fighters, o headline, pra gente fechar esse dia com chave de ouro. Vai, Neblina!
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10: Diretamente do espaço VIP do Rock in Rio Brasil 2026, tô aqui com uma pessoa ótima, gente, a pessoa perfeita pra falar de Rock in Rio, porque de evento ela conhece muito, Carol Sampaio!
28: Cara, obrigada, prazer estar com vocês, bem-vindos a essa área que é o sonho, né, é uma coisa realmente inacreditável que eles constroem aqui, né?
10: É, a magnitude desse evento é realmente incrível.
28: Mas são todos, né, não é a área VIP, eu acho que é o evento como um todo. Eu agora rodei, né, tô desde 2 horas da tarde, cheguei aqui agora, não sei nem que horas são, mas eu tô desde 2 horas da tarde, cheguei aqui pela primeira vez agora e eu fui em cada stand, eu fui em cada palco hoje. Hitmaker tocou no palco Favela 450, foi lindo. Eu passei em todos os meus clientes, que são 16, mas cada stand, sabe? As pessoas curtindo, as pessoas... É experiência, né? Experiência é muito legal hoje em dia. Então as pessoas na fila das experiências, as pessoas felizes com seus brindes. Realmente é dá orgulho de ser carioca.
10: É verdade. E de eventos também, né? De estar nesse meio de eventos, isso é muito incrível. E usar o Rock in Rio ali como exemplo.
28: E eu falo que eu tenho a sorte, né, de estar trabalhando com eles desde o retorno. E eu falo que eu, pra mim, a palavra que me define é a realização pra todos os lados nesse evento. Porque, primeiro, é a realização de estar podendo proporcionar isso pra muitas pessoas, né, de estarem aqui, de vivenciarem isso. Então, acho que depois é a realização minha pessoal de ver cada sorriso, de ver as pessoas agradecendo, de ver as pessoas falando, nossa, foi o melhor show da minha vida. Ou, cara, meu sonho era proporcionar isso pra minha mãe. Então, acho que você poder... com trabalho, né? Lógico que cada marca tem seu perfil, não é fácil, mas eu acho que você conseguir proporcionar isso, que nem eles proporcionam pra tanta gente, eu com o meu trabalho proporciono também, isso pra mim não tem preço.
10: Carol, incrível. Gente, eu vou deixar a Carol agora porque Carol está com o filhote aqui correndo pelo espaço VIP, tá dando janta pra criança, é um momento maternidade também, né, Carol?
28: Agora eu vou lá dar janta, ficar um pouquinho, porque daqui a pouco a gente volta pra rodar mais clientes. Vocês me avisam que horas são daqui a pouco, que eu nem sei.
10: Vamos avisar agora, ai meu Deus! Rock in Rio, primeiro dia começou a festa. 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
23: 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Aqui é o Melo, ao meu lado, Bruno Cantarelli.
29: Ô, Leozão, eu tô nervoso, hein?
23: Nesse momento, estamos vivendo aqui a expectativa da chegada, da entrada de Dave Grohl, puxando a tropa do Foo Fighters. A gente fechar essa noite aqui, cara, com pé na porta e com trava de alumínio.
29: É
23: trava
29: isso.
23: De zagueiro.
29: E sem pedir licença,
23: campo
29: beleza?
23: Molhado hoje.
29: Essa é a parada, cara. Pra mim, ó, aí os caras... Ah, não, que gostam de uma parada... pouco mais densa, vamos dizer assim.
2: Vamos falar pesado, o seguinte.
29: Né? É, vamos falar o seguinte. Você tá, ô Cantarelli, você tá falando errado. Seguinte, ó, a maior banda do mundo na atualidade, a gente vai assistir aqui agora, Foo Fighters, por quê? É, cara, agora pô, eu olhei pra tela, eu levei um susto, cara, achei que tava começando.
2: Eu também.
29: Seguinte, é a maior banda do mundo da atualidade há alguns anos, né? A banda que enche estádios, é uma banda que virou essa banda de arena, que eu, como eu disse, né? Que é uma banda pra grandes shows. Não é que qualquer banda é pra grande show. Tem banda que você vai ver num espaço menor, você
2: funciona,
29: acha
2: melhor
29: que
2: no espaço menor.
29: O show é melhor.
2: É verdade, verdade.
29: Não é o caso do Foo Fighters, né?
2: Eles tocam pra grande massa, né?
29: Cara, isso é muito difícil. Você se tornar uma banda desse tamanho... E muita gente dizia, quando o Nirvana acaba, o Nirvana é a maior banda do mundo, né? Você começa a iniciar o movimento grunge, né? E o Nirvana é a maior, né, o maior expoente do movimento. Seattle é uma cidade muito legal nos Estados Unidos, né? Você tem muitas coisas de lá. Time de futebol, por exemplo, tem uma... O time de futebol com a maior torcida dos Estados Unidos, futebol nosso futebol, é em Seattle. E você tem o Seattle Seahawks, por exemplo, da NFL, entre outros.
2: Seahawks.
29: E aí é o seguinte, né, cara? Seattle é uma cidade multicultural e tudo mais. E tá, aí vem algumas bandas da cidade, né? Você tem Pearl Jam, você tem Nirvana.
2: Amo Pearl Jam.
29: Mudhoney. Por exemplo, né, o Chris Cornell, que, enfim, é fundador do Soundgarden, é outra banda da cidade. Então começa esse movimento grunge por ali, tudo começa a acontecer. E aí você tem essas grandes bandas explodindo, né? No momento que o rock tava em baixa, né? É, e o Nirvana aí, com o álbum Nevermind, se torna a maior banda do mundo. Que é aquele álbum do famoso bebezinho na capa, né? O bebezinho nadando e tudo mais. Todo mundo tá ligado. E principalmente com Smells Like Teen Spirit, eu acho que o Nirvana explode o mundo afora e se torna uma das maiores bandas. Mas aí vem a tragédia que muda o curso da vida do Dave Grohl.
2: Uma pena a morte
29: do Kurt. Que é a morte do Kurt, né? E o Nirvana era uma banda de três pessoas, né? O Kurt, o Chris Novoselic, que era o baixista, e o Dave Grohl na batera. E o Dave Grohl se vê num momento onde, obviamente,
2: difícil, né?
29: A banda acaba. O Kurt era o principal compositor da banda. Acho que a banda... As músicas do Nirvana falavam muito sobre a vida do Kurt, sobre os dramas pessoais que o Kurt vivia e tudo mais. E o Dave Grohl...
2: Se renova, cara.
29: E num primeiro momento é muito criticado, porque o Dave Grohl grava o primeiro álbum no Foo Fighters completamente sozinho. Ele grava batera, baixo, guitarra e voz.
2: Ele fez tudo mesmo no estúdio, é verdade.
29: Fez tudo. Começa a correr atrás de músicos e forma o Foo Fighters, né, pra começar a ir pra estrada. Não adianta você fazer tudo no estúdio, mas você vai precisar de uma banda na estrada. E ele começa a contratar a banda. Todo mundo que começou a ir nos shows imaginavam ver algo próximo do som do Nirvana. E não, é completamente diferente. Então muita gente no primeiro momento torceu o nariz. Isso aí não é a minha praia. Eu tô vindo aqui pra ver o Nirvana. Era o cara do Nirvana, mas não tá tocando Nirvana. É aquelas coisas que a gente sabe como é que o público se adapta, né?
2: Sabe o que eu acho mais maneiro? É que o cara conseguiu, por duas vezes, ter uma banda conhecida mundialmente, cara. Tanto com o Nirvana... Quando ele veio com o Foo Fighters, a galera achou que era meia bomba e tal. O cara fez a banda ser desse tamanho que a banda é hoje. É um abençoado, cara. É um iluminado. É um camisa 10, brother.
29: É incrível.
2: Cara.
29: Hoje, jeito, a gente, brother, teve a sorte de ter o Tandy, né? É, a primeira medalha de ouro olímpica em esportes coletivos da história do Brasil é a medalha de ouro do vôlei em 1992. E o Tandy foi um cara que jogou na quadra e jogou na praia. Foi campeão mundial nos dois. Eu tava perguntando pra ele isso. É muito por aí, né? Porque, cara, é outro rolê, né? Você ser um cara da batera e o Dave Grohl é um batera.
2: Não, ele é enjoado, cara.
29: Porque ele é um. Cara, um dos maiores bateras que eu conheço no rock and roll. E assim, por exemplo, Queens of the Stone Age é uma grande banda. Um dos maiores álbuns do Queens of the Stone Age tem o Dave Grohl na batera, sabe? Porque já com o Foo Fighters existindo, ele vai lá e grava esse álbum com
2: o Queens of the Stone Age. Ele deve ter cedido o talento dele pra várias bandas em estúdio, né?
29: É isso.
2: Porque, pô, mano, tu tem um baterista desse nível, tu não vai querer que ele faça a tua bateria no teu CD, no teu DVD, sei
29: lá. Agora, tu imagina, você é um dos maiores bateras do mundo. E aí daqui a pouco você fala, não, vou fazer minha banda, agora eu sou o frontman.
2: Cara, isso foi... é muita coragem também, né?
29: Eu vou da parte cantar dele. E tocar guitarra.
2: Agora, sabe o que é que eu fico imaginando aqui? É porque eu como locutor, eu fico analisando. Eu escuto rádio, óbvio que eu quero ouvir música. Mas eu analiso muito o que os locutores falam, o que os caras estão fazendo ali. É porque eu quero? Não, é uma mania da profissão. Sim. Mesmo. Agora eu fico imaginando ele, um cara, porra, o top, o mais foda na batera. Como é que ele consegue botar um baterista do lado dele ali? Como é que ele não vai olhar aquilo? Como é que ele não vai analisar aquele cara ali? Deve ser muito difícil ser baterista ali, cara.
29: O primeiro batera do Foo Fighters, ele assim, muitas polêmicas sobre o fato. Mas o fato é que o Dave Grohl chegou em algum momento, olhou pro cara e falou, irmão,
2: é tua.
29: Esse cara não chega aos meus pés. Cara, então esse cara pode, vai rodar. Né? Uhum. E o primeiro batera do Foo Fighters rodou. E, cara, há uma sinergia quando ele encontra o Taylor Hawkins, né?
2: Verdade.
29: O Taylor era baterista da Alanis Morissette. Então, sim, assim, a galera, sim, que tá ligada na Mix, que quiser buscar o vídeo, tem um vídeo da Alanis se apresentando, né? No extinto programa livre do Serginho Grossman.
2: Programa livre?
29: É, cara. A Alanis lá novinha, cabelão no
2: violãozinho.
29: Pé. E o batera era o Taylor Hawkins, cara. Já muito arrepiando.
2: Maneiro. Muito maneiro.
29: E aí o David, além de um grande batera, que ele admirava o Taylor, né? Ele olha, tipo assim, pô, encontrei um cara que toca no meu nível. Era essa a parada.
2: Mas é muito doido, tu vê.
29: E eles viram brothers, cara.
2: Tu vê ele tocando na Alanis, naquele jeitinho mais suave, né? Isso. Pega ele no Foo Fighters, quebrando bateria, quebrando tudo. É muito louco, brother.
29: Essa é a parada. Então, assim, e o David respeitava o Taylor por isso. Além de ser um grande batera, eu acho que ele olhava assim, aham, chegou no meu nível, beleza.
2: Então, meio camaleão ele, né?
29: Esse cara pode tocar na minha banda, esse cara pode
2: ser.
29: E aí, de tanto que ele admirava o Taylor, era muito clara a sinergia entre os dois, viraram brothers, sabe? Você olhava pra um, lembrava do outro, tudo mais. E o Taylor, aos poucos, também mostrou muita capacidade vocal em uma área que o Dave Grohl não tem. O Dave Grohl, ele vai pra uma área mais gritada, pra uma área num registro de som mais grave. O Taylor não, o Taylor ia pra um registro agudo. Então o Taylor cantava coisas do tipo Led Zeppelin, Queen. E aí
2: Queen tinha um é
29: stop
2: fácil
29: no show do Foo Fighters, onde o Dave Grohl ia pra batera e o Taylor Hawkins ia cantar.
2: Eles invertiam, muito foda.
29: E aí, cara, é incrível o caminho da vida do Dave Grohl, né? Que já tinha perdido o líder da sua banda anterior e daqui a pouco perde novamente um cara muito importante, que era o seu amigo, o cara que ele enxergava ali como um batera do seu nível. E de forma inesperada, né, mano? Então, assim, dessa tudo que aconteceu, né, com o Taylor Hawkins, eu achei que a banda iria acabar, tá? Na hora que eu olhei assim, eu falei, cara, isso aí não... muito difícil, né? Seguir depois de... porque o Taylor se torna, apesar do Foo Fighters ser praticamente o Dave Grohl, com todo o respeito
2: do Chris Chiflet
29: e tudo mais, mas ele se torna...

0: é muito essencial. E aí o Taylor, acontece o que aconteceu. E, cara, tem uma sequência de shows em homenagem ao Taylor Hawkins, onde até o filho dele assume a batera. Eu falei, e o moleque assume a batera?
1: Bom, hein?
0: E arrebenta.
1: Eu vi um vídeo.
0: Arrebenta.
1: Seria muito bom.
0: E aí é o seguinte, eu achei que ele seria o novo batera do Foo Fighters. Não foi. Passa um outro batera e agora o batera da vez, que é o Ilan Rubin. Mas, mano, isso mostra, assim, o Dave, ele é muito exigente. Claro, um dos maiores bateras do mundo, do jeito que ele tocava, é sem igual. E ele olha assim, mano, o cara que tá aqui, a cozinha do Foo Fighters tem que ser uma parada que chegue
1: tem que ser arrumado
0: de mim.
1: É.
0: E aí ele vai, mano, numa banda experimental que é o Nine Inch Nails e fala assim, beleza, esse cara é fera. Ilan Rubin, que eu quero ver muito tocar pela primeira vez aqui, primeira vez que ele vai tocar no Brasil como batera do Foo Fighters, então vai ser muito interessante observar, né? Porque o Nine Inch Nails tem um som muito louco, mano. É outro rolê, você vai pra outra
1: dimensão, vibe, né?
0: E aí é essa parada. Então vamos ver já Ilan Rubin na batera e Foo Fighters de novo. Eu, ó, já fui no show do Foo Fighters aqui no Rock in Rio duas vezes no Maracanã, quarto. Então vambora, eu sempre choro. Daqui a pouco eu posso soltar
1: chorando. Mas tu não vai chorar, né? Não, né, cara? Mas se tu chorar, eu não ligo, não. Porque né? São lágrimas de felicidade.
0: É verdade.
1: É diferente. Estamos aqui na Team Mix, a rádio oficial do Rock in Rio. Cara, a gente tá aqui, ó. Eu tô aqui, um olho no Cantarelli, o outro no Palco Mundo. É tipo um olho no peixe, o outro no gato. Vambora, senhoras e senhores. Dave Grohl puxando a tropa do Foo Fighters. Não tá chegando ainda aqui o som do mundo. Cadê a minha trilha aqui? Minha trilha boa. Som do mundo ainda não... Opa! Tamo quase, hein, Canto? Tamo aqui na expectativa aqui.
0: É porque, né, o filme do Foo Fighters lá já tá na...
1: Pegadinha do malandro aqui. Foi pegadinha. Tamo ali com o símbolo do Foo Fighters, mas já tô com o som aqui atochado aqui do Palco Mundo. Aguardando aqui pra gente poder conferir ao vivo.
0: Ó, David...

0: Muito bem, a gente vai rapidinho pro intervalo comercial e na volta tem Foo Fighters.
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14: Agora sim, Dave Grohl puxando a tropa do Foo Fighters direto do palco mundo aqui na Cidade do Rock. Bora curtir esse showzão, galera.
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0: 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Cara, Dave Grohl simplesmente quebrando tudo no palco mundo.
1: Eu não entendi o que ele fez. Eu tô sem som e sem imagem, por quê? Cara, o set list do Foo Fighters até agora: All My Life, The Pretender e Times Like These. Cara, é assim, é pedrada atrás de pedrada.
0: Ele já começou batendo firme, né?
1: Mano, porrada na orelha. Leozão, assim, vamos esquentar o show. Não teve isso. O Foo Fighters começou botando pra quebrar.
0: Chegou
1: mesmo.
0: Chegou chegando mesmo. Pega
1: é
0: a
1: isso.
0: Porta.
1: E ó, e continua pelo que eu tô ouvindo, é Rope, é isso, né? É isso. Cara, é uma música hit mais peso. É isso que o Foo Fighters trouxe pro Rock in Rio. Cara, é a banda de arena, eles estão aquecendo o público. Mano, tá show de bola, assim. Eu só esperava eles começarem um pouquinho mais pé no freio e nada disso.
0: E nada, estão acelerando firme.
1: Agora, Rope, esse é o álbum que eu mais gosto do Foo Fighters, que é o álbum Wasting Light. Rope é uma música espetacular. E, mano, eles emendaram três pedradas na orelha e Rope agora na sequência, assim.
0: Eu tô
1: meio perdido, cara.
0: Eu tenho explicação pra tua pergunta. São 7 anos longe do Rock in Rio.
1: Pode ser por isso.
0: Eu acho que é isso. Saudade, eu acho.
1: Chegou o Dave Grohl e falou assim, beleza.
0: Vamos quebrar tudo hoje, né?
1: É isso, vamos quebrar tudo. É essa parada, vambora.
0: Ó, daqui a pouquinho tem mais Foo Fighters, aguenta aí.
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1: 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A gente segue acompanhando aqui o show do Foo Fighters nesse momento. Dave Grohl fazendo aquele riff na guitarra. E ó, pra quem não sabe, brother, desde 95, são mais de 30 anos.

Brothers continua lançando álbuns, realizando turnês mundiais e lotando estádios, consolidando-se como uma das bandas de rock mais duradouras e influentes de sua geração. Dave Grohl levando a cidade do rock nesse momento à loucura. O cara manda muito, mano. E o batera quebrando tudo. Que responsa, hein, brother? A gente segue acompanhando tudo que tá rolando aqui no show. E vambora de som do palco mundo aqui na Team Mix, a rádio oficial do Rock and

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1: 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Dave Grohl acabando com a cidade do rock. São mais de 18, na verdade 19 Grammys em cima desse palco, né, cara? O cara sabe o que tá fazendo, né? E aliás, 7 anos sem pisar nesse palco. O homem tava com saudade, meu amigo Neblina. O homem tava com saudade. Já, já tem mais, hein?
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1: E o povo grita, Foo Fighter! Loucura esse show, cara. A gente segue acompanhando aqui, vai passando a visão, você vai ouvindo tudo o que tá acontecendo. Bora, bora, Dave Grohl!

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1: 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A gente segue curtindo aqui o show do Foo Fighters. O cara tá arrebentando aqui, o Dave Grohl e toda a sua tropa, o batera também dando um show. Cara, tá simplesmente alucinante isso daqui. Eu só quero que você ouça, só isso. Vambora.

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1: 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Nesse momento, Dave Grohl instigando a galera ali. O cara já mandou clássicos aqui, como Times Like These, Hope. O cara tocou Learn to Fly, These Days. E vai seguindo aí com esse show irado na Cidade do Rock. E agora ele vai cantar um som aqui, cara, do segundo álbum que praticamente consolidou a banda. Bora, Monkey Ranch.

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2: Timix, a rádio oficial do Rock and Rio. A gente segue acompanhando o show do Foo Fighters. O cara tá lá no palco mundo, quebrando tudo e trocando ideia com a galera. Bora, Dave Grohl, quebra tudo, moleque.
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1: Everybody make a big noise for Taylor Hawkins, okay?

essa discussão.

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2: 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Meu querido Cantarelli, nesse momento aquela paradinha no show, mais tranquilo.
3: De momento, boa,
2: momento,
3: né?
2: Aurora.
3: Cara, a opção do Foo Fighters nesse show aí foi começar a pedrada na orelha, assim, nas primeiras músicas, né? E aí depois deu uma segurada o nosso menino Dave Grohl, né? Que é uma graça o Dave Grohl, né?
2: Cara,
3: é um pedaço, né?
2: Mas, não, enfim, ele carregou bonito ali o show. Agora então, que ele deu uma amenizada, ele deu uma
3: segurada. Ele começou acelerado e depois deu uma segurada. Mas agora, Leozão, eu acho que ele vai mandar duas aí que o bicho vai pegar, vai sair.
2: Reta final, né, pai? Reta final,
3: né? Essa é a parada. Só falando o seguinte, eu tô de olho no Ilan Rubin, que é o novo baterista do Foo Fighters.
2: Pô, tá mandando bem ele.
3: Primeiro show dele no Brasil. E assim, ele vem de uma banda, eu te falei, né? Nine Inch Nails, que é uma banda underground, experimental, tudo mais. Então é um pouquinho diferente do que o Foo Fighters faz. Mas assim, mano, eu gostei da pegada do cara, lá ele, mas o cara manda bem demais, beleza? Mas agora, irmão, agora é a hora do hit, beleza? Ô, Leozão, vou te levar lá pro meio agora.
2: Vambora. Irmão. Vambora. Se eu não comigo. For, eu tô vivendo o quê?
3: Errado.
2: Exatamente, moleque. Bora, Dave Grohl! Solta essa garganta que tem aí, mano.

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1: It's someone giving the best, the best, é isso, the best.
0: É mais ou menos assim mesmo que ele tava cantando.
1: É, quase.
0: É muita empolgação, né, brother? Aqui direto da Cidade do Rock, um show emblemático do Foo
1: Cara,
0: Fighters.
1: Isso é absurdo, Leozão.
0: Dave Grohl com saudade, 7 anos sem pisar nessa terra sagrada aqui do rock and roll, né, mano?
1: É, e cara, mano, eles agora vão terminar...
0: Vamos pra última, né? Acho que é a última agora.
1: Com as melhores, as que mais atingem o meu coração, ok?
0: Isso. Temos aqui um Bruno Cantarelli emocionado.
1: Emocionado é a palavra.
0: Então vambora com o Dave Grohl e o Foo Fighters.
1: Eu te amo demais, Dave Grohl.
2: Thank you for the last 31 years. We've been a band for 31 years. Thank you for being a voice. Thank you.
0: Really. E aí, vai ou não vai? Tá,
1: muito obrigado pelos últimos 31 anos.
0: Maravilhoso, maravilhoso.
1: Pois
0: sabe. Quem tá aqui, ó? Mr. Blue aqui na telinha. Passa como Blue, brota aqui na frente do estúdio da Mix, dá tchauzinho
1: isso
0: pra
1: é
0: gente.
1: Isso é maneiro, isso é maneiro.
0: Mix.
1: A gente conseguiu gravar essa parada aí. Muito obrigado pelos últimos 31 anos, eu também falaria isso.
0: É mesmo?
1: No lugar do Dave Grohl. É, pra todo mundo, né? Não, os últimos 31 anos foram sensacionais.
0: Bem vividos, né?
1: Bem vividos, cara. Sensacionais.
0: De maneira crazy.
1: Um pouco. A little.
0: A galera do rock and roll dá uma acelerada. Pisa fundo mesmo.
1: É, né? Verdade. Mas o Dave Grohl pisou fundo, mas...
0: Deu uma segurada, né?
1: Agora sim, né? Agora um homem mais exemplos... velho, maduro, exatamente.
0: E os exemplos da vida fizeram ele dar uma freada,
1: isso,
0: né? Porque ele tava...
1: Dave Grohl, eu te amo demais, cara. Muito obrigado por tudo nos últimos 31 anos, né? Só isso. Saindo no Nirvana, montando Foo Fighters. E, cara, do maior batera do mundo, o cara virou maior frontman do planeta.
0: Como é que pode, né, cara? O cara é bom em qualquer posição.
1: Se eu não
0: então...
1: me engano, eu tô ligado que é Everlong nesse momento, é isso, né?
0: Exatamente.
1: Uma das músicas da minha vida, beleza?
0: Então vambora pro palco mundo curtir esse
1: eu
0: momento.
1: Eu tô final. Maluco! Quem não tá maluco tá vivendo errado, tá?
0: Vambora de Dave Grohl, Foo Fighters, fechando o show aqui no Rock in Rio. 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
1: Uau!

0: Ready? Pegou a gente pelo pé, o cara. Agora
1: pô,
0: sim.
1: Ele mandou uma outra música, nada a ver! Agora é Everlong, pô. Aí só um hino, beleza?
0: Essa não tava.
1: Não tava.
0: Sacaneou a gente, mas não tem problema não. Agora sim.
1: Vambora, Dave Grohl!
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0: Tindix, a rádio oficial do Rock and tá Rio. Cara, que foi isso, meu irmão? O cara simplesmente botou o público à loucura, quebrou tudo no palco mesmo. Nesse momento tá agradecendo a galera, né, pelos aplausos, pela cantoria. Enfim, cara, Dave Grohl simplesmente...
1: Eu estou emocionado, Leozão.
0: Brother, o cara matou saudade do Rock in Rio, sem dúvida alguma hoje.
1: Meu parceiro, isso, uma loucura.
0: Olha a guitarra ainda, esse tado.
1: Assim, ó, eu vou fazer um elogio que não é comum.
0: Que maluquice.
1: Ao diretor de iluminação do Palco Mundo na última música.
0: Sim, porque na última música ele entregou tudo.
1: Cara, algo lindo, espetacular, depois os fogos ainda sumindo. Cara, incrível, inesquecível. Everlong foi a última música, que é uma música emblemática dos Foo Fighters, né? E o Dave Grohl se amarra muito em estar no Brasil, né, cara? É o quarto show que eu vejo do Foo Fighters. E, cara, é incrível. Cara, a última música, assim, ele fechou com Best of You e Everlong, assim, que são duas músicas que inspiram pessoas, que, enfim, né, fazem você ir pra um outro lugar, você sair do lugar que você tá ali. Tá numa vida um pouco normal e tenta impulsionar a pessoa pra um outro lugar. Então, assim, cara, foi incrível, espetacular. O setlist, eu confesso que eu fiquei surpreso.
0: Teve novidades, surpresas mesmo.
1: Porque, assim, eu achei o início só pedrada, achei muito acelerado e maneiro, é o que eu gosto.
0: Ele começou meio que pé embaixo, meio Foo Fighters, né?
1: Isso, depois ele emendou algumas baladas que eu fiquei, Dave Grohl, o que ele fez, né? E aí deu uma acalmada no show e tudo mais. Mas, cara, ele terminou numa apoteose espetacular com Best of You e Everlong. Essa, cara, daí, pra mim, show absurdo. Pra mim, sempre tem que ter Foo Fighters no Rock in Rio, sempre que possível, né? A galera fala, não, repetem atrações. Irmão, tem atração que tem que repetir.
0: Não, o Foo Fighters
1: é uma delas, não tem essa.
0: Não tem jeito.
1: Cara, quando ele começa, olha só, as três pedradas iniciais, eu fiquei assim, porque normalmente ele guarda os hits pro meio, né?
0: Sim, sim.
1: E aí ele manda um All My Life, The Pretender e Times Like This na sequência. Aí, mano, eu já fiquei assim, cara, o que ele tá fazendo,
0: você,
1: cara?
0: Daí pra frente, o que você fizer tá feito, filho.
1: É, mano, que isso.
0: Tudo, muito bom.
1: E aí ele vem, aí vem com Rope. Rope é uma música que eu me amarro. Eu acho o álbum mais subvalorizado dos Foo Fighters, pra mim é o melhor, que é o Wasting Light. E vem com Rope, é Stacked Actors. É uma música que o Dave Grohl gosta muito, assim. O público fica meio que olhando e tudo mais, mas é uma música que ele gosta. Aí, My Hero e Learn to Fly. Pau, pau! Né?
0: Cara, My Hero, a galera ficou louca aqui.
1: É, aí These Days e Walk, beleza. Dois hits, um pouco mais ali com violão, tudo mais.
0: Uma baladinha mais tranquilinho.
1: Aí ele surpreende. Ele mandou ali um acústico, né? Com Wills e Mary Gold. Aí vem com Monkey Ranch Breakout. Ligou de novo no...
0: Ligou no F, ligou no F.
1: Uau! E aí vem com Window, Skies, and Neighborhood. Aurora encerra com Best You Ever Long. Ou seja, foi um setlist que ele foi meio... Ele vai no
0: ele
1: ápice...
0: Ele foi a trajetória da banda mesmo.
1: Isso,
0: né?
1: Mas ele vai meio que no ápice da emoção, aí desce. Aí vai no ápice da emoção e desce.
0: Uma verdadeira montanha-russa.
1: Cara, eu gostei. Emoções, e muito é muito difícil pra uma banda que tá... diversas vezes no Brasil, você fazer um set list impressionante. Então, óbvio que você tem que ir mudando, né? Do que você já apresentou, assim. Mas foi muito legal. Eu achei um set list bom do Foo Fighters. O novo baterista. Achei interessante observá-lo, cara. Porque ele não ocupa o lugar do Dave Grohl. Não ocupa o lugar também do Taylor Hawkins. Mas ele ocupa o Willam Rubin, né? Que é um cara do Nine Inch Nails. Que é uma banda um pouco mais... como é que eu vou dizer? Um pouco mais pra dentro, né? Não é tão pra fora, não é pop, nada pop.
0: Um pouco
1: pop.
0: Mais sucinta, né?
1: Ele vem aqui. Aí eu falei, cara, esse cara é com o Foo Fighters e tal. Mas eu gostei, porque é uma batera muito técnico, entende?
0: Rolou um solo, tu pegou o solo?
1: Não, absurdo.
0: Absurdo.
1: Porque ele é extremamente técnico.
0: Muito técnico.
1: Só que eu achei assim, pô, ele vai tocar pra fora, vai tocar numa coisa mais intimista. E ele, acho que ele conseguiu... chegar no clima do show. Então, assim, fiquei muito feliz, cara. Foo Fighters ele sempre repete. Mano, Foo Fighters tem que repetir sempre.
0: Pô, tem essa 7 parada. Anos já, né, mano?
1: É isso, cara.
0: Tá bom, esperar.
1: Eu estava com saudade.
0: Eu
1: tá?
0: também, pô.
1: E o Arthurzinho, meu filho, ele não tinha visto, viu na barriga. Verdade. E agora a próxima missão.
0: Primeira do Arthurzinho.
1: É isso, o Arthurzinho vê fora da barriga. Já vai acontecer no ano que vem, se Deus quiser.
2: Sensacional, cara, passaram por esse palco aí, Rise Against, The Rives, Nova Twins, e olha, Capital no Sunset foi brabo demais também.
1: Cara, eu achei um dos melhores shows da noite,
2: dos melhores. Tá? Pô, quando ele... Quando o Capital que veio o... Ah, meu Deus. Tinha Ouro Preto que puxou o maluco lá do... Esqueci o nome da banda, cara.
1: O Dado Villa-Lobos.
2: O Dado Villa-Lobos, é. Isso, e antes também teve showzão também lá.
1: Não, eu gostei do Detonautas com biquíni.
2: Isso, isso aí que eu tava tentando lembrar. O Detonautas também com biquíni.
1: Eu falei com o Chico, não vai falar isso. O Chico não vai falar, ah, é a melhor banda ao vivo que o Detonautas tem. Porque, pô, os músicos da antiga eram bravos demais também. Não,
2: esquece.
1: Só que assim, a banda mudou muito de formação. Eu tô achando Detonautas ao vivo hoje um negócio assim.
2: Muito bom.
1: Uma massa sonora muito maneira.
2: É uma pegada muito forte.
1: Então, cara, acho que eles representaram muito isso hoje. Mais cedo eu gostei muito de ver o Di Ferrero com o meu parceiraço Danilo Cutrim. Sensacional, for fã, hardcore, Rio Core, né? E o Danilinho subiu e cantou História de Verão. Foi emocionante. Então, assim, cara, muita coisa legal no dia. Porque, olha, o rock passa por um momento de galera olhar, não ver muitas referências, ou não ver bandas novas e tudo mais. E eu sou um cara muito do rock and roll. O rock and roll, ele posiciona a minha vida, sabe? Em termos de discurso, em termos do que tá certo, em termos de pra onde vai. Então, assim, eu acho que foi um dia emblemático pra isso. Falar assim, cara, o rock tem força... A gente tá aqui, a gente tá representando, então é. Acho que foi muito por isso. Mas tem muitos destaques positivos. Eu achei o show do Capital.
2: Podia ser no mundo, né? Facilmente. Showzaço. Qualquer um ali, os nossos artistas nacionais, né? O Tipo Santa Cruz, o Dinho Ouro Preto, o Biquíni Cavadão também. Cara, que maneiro ver o Biquíni Cavadão cantando no Rock in Rio.
1: O Biquíni é uma banda de muita energia,
2: muito,
1: né?
2: Muito, muito, cara.
1: E mal menos traz pra nossa geração. Tu tá ligado no que eu tô falando? Quando ele canta Tédio.
2: Esquece, né?
1: Aí tu lembra de Mr. Catra,
2: não lembra? Não, sabe qual o grande problema dessa
1: música? Eu lembro,
2: tá? É que você não consegue cantar a versão original.
1: Então!
2: Não tem como.
1: Mas foi assim, legal demais.
2: Não, foi emblemático. Eu achei da parte também do cara convidar o...
1: É, o Dado,
2: né? O pessoal,
1: né?
2: Do biquíni também, foi muito maneiro.
1: Ah, não, da galera do Detonautas convidar o biquíni, foi muito legal. Tipo, botar o que é uma mistura ali do
2: ele apresentou literalmente o biquíni pro Rock in Rio, né?
1: Exatamente.
2: Muito maneiro, muito maneiro.
1: Eu não me lembro do Biquíni Cavadão ter tocado no Rock in Rio, não sei se foi a primeira vez desse retorno, né?
2: Sim, sim, sim.
1: Então, foi muito legal, assim. Eu gosto muito de ver as bandas dos anos 80 com a banda dos anos 90, que sempre tem a ver alguma coisa... Que tu não tá ligado. Por exemplo, uma vez o mashup rolou dos Raimundos com o traje. Uhum. Ficou muito bom.
2: Muito maneiro, muito,
1: né?
2: Maneiro.
1: Então eu acho que tem bandas dos anos 80 que tem característica das bandas dos anos 90, 2000.
2: Sim.
1: E aí dá pra fazer esse mashup.
2: Aquela roupagem, né? Isso parecida. É. Cheia de elementozinhos e tal. Faz a gente voltar no tempo com maior saudade, né?
1: É, tipo assim.
2: Tá meio saudoso disso.
1: É o Detonautas tocando Tédio. Eu não sei como é, eu vi o Mr. Catra, o Detonautas eu não tinha visto. Agora eu vi, foi legal pra caramba.
2: Foi duca. Foi
1: legal.
2: Muito bom. Cara, estamos fechando essa noite incrível, essa transmissão.
1: Trem de preto amanhã.
2: Noite não, né? Já é outro dia hoje.
1: Vou te dar uma dica amanhã. Não, é porque o Leozão, ele vem estiloso amanhã. Sei que, Leozão, amanhã é pra vir de preto.
2: Amanhã o negócio. Amanhã é hardcore.
1: Amanhã.
2: O amanhã
1: céu
2: o negócio
1: vai
2: pega.
1: Fechar.
2: Amanhã vai chover. Não,
1: raios.
2: Aqui.
1: Não, aqui estamos. Irmão, amanhã o tempo é fechado, Léo. Leozão não é infelizão amanhã, não.
2: Fica
1: amanhã,
2: tranquilo.
1: Amanhã não é pra estar tá feliz.
2: Semblante fechado amanhã?
1: Fechar, chega bolado.
2: Cara.
1: Chega bolado, senão ninguém te respeita aqui, beleza?
2: Só pra galera ter uma ideia do que vai acontecer amanhã no mundo, a gente já abre com Sepultura, pai. Daí a explicação do cantarelli faz
1: falar,
2: mais sentido aqui.
1: Eu vou falar aqui na Mix. Qual é o artista brasileiro que fez sucesso no mundo, né? A galera, não, Carmen Miranda, vai lá atrás e tá. Irmão, ninguém fala do Sepultura.
2: Ninguém fala.
1: O Sepultura, eu vou só deixar esse...
2: Joga no ar.
1: O Sepultura inventou um estilo musical. Você gosta de Linkin Park, por exemplo?
2: Uhum.
1: Limp Bizkit.
2: Amo,
1: Korn, por exemplo. Três bandas do New Metal, ok? System of a Down, Rage Against the Machine, cara, nenhuma dessas bandas existiria se não fosse o Sepultura, você tem noção disso? Amanhã eu tenho certeza que eles vão tocar várias músicas do Roots, que é o álbum do Sepultura, que o Sepultura busca origens brasileiras, então traz muito, cara, da música da Amazônia pra dentro do metal.
2: É muito
1: absurdo. E outra, eu vou falar aqui, o Sepultura fez um dos maiores shows da história do Rock in Rio, que foi o Zé Pultura. Zé Ramalho e Sepultura, isso não, foi absurdo.
2: Cara,
1: eu queria voltar lá.
2: Esse é um encontro pra fechar as portas, né, mano?
1: É isso.
2: Esqueça
1: é isso.
2: Tudo, pô.
1: Você já tá ligado? Ô, vida de gato.
2: Que isso, cara?
1: Isso é absurdo.
2: É a nossa cultura, né, mano? A nossa música tem disso também, né,
1: cara? É isso. Amanhã vem de preto, Léo.
2: Amanhã eu tô de preto. Amanhã tem Sepultura, Bring Me the Horizon, Avenged.
1: Avenged Fogos.
2: Que é isso, mano?
1: É.
2: Tem muita coisa boa também no Sunset, cara. Black Pantera.
1: Pô!
2: Bad Omens.
1: Black Pantera que esteve no Charro na Mix. Foi sensacional.
2: Meu amigo.
1: Cara, pra mim é a maior banda nacional da atualidade em termos de rock pesado, beleza? Black Pantera tem uma postura muito maneira, os caras fazem um rock and roll, mano, absurdo, e começaram fazendo eventos fora do Brasil antes de fazer eventos grandes no Brasil. Então, assim, fiquem de olho no show do Black Pantera, que é fenomenal.
2: Sabe quem eu tô amarradão pra assistir amanhã no Favela? Major RD, pai.
1: Pô, então, eu achei muito maneiro isso,
2: muito,
1: eu achei que tem
2: muito,
1: a ver.
2: Muito.
1: Como eu disse, do Zé Ramalho com o Sepultura, que deixou um legado aqui no Rock in Rio. Pô, no dia do metal, você tem o Major RD.
2: É muito maneiro. Isso que é o Rock in Rio, né, cara?
1: Pô, tá
2: mistura
1: tá,
2: louca.
1: Pô, o Major RD bota uma pressão.
2: Bota.
1: Mano, amanhã é pra você vir com a sobrancelha brava, mano.
2: Franzindo a testa.
1: Isso
2: amanhã
1: aí,
2: amanhã tá é dia de maldade.
1: E o Major RD não é isso, não? O Major RD não vem sorrindo.
2: É muito bom. É atitude, né, mano?
1: É isso.
2: É o rap, é atitude.
1: Essa parada.
2: Cantarelli! Satisfação inenarrável estar
1: irmão,
2: ao seu lado, meu irmão.
1: Fizemos não história, eu acho, tá?
2: Tá maluco, irmão. Quem pensa diferente tá sem internet.
1: É.
2: Ou
1: tá vivendo errado.
2: Amanhã, então, estamos de volta fechando esse dia incrível de transmissão aqui da Team Mix, a rádio oficial do Rock in Rio. Eu sou o Léo Melo, ao meu lado Cantarelli.
1: Léo Melo no mic.
2: Léo Melo no mic, Cantarelli no mic também. E
1: também,
2: amanhã
1: eu
2: tô de volta também. E é isso, galera. Foi maravilhoso. Primeiro dia pra entrar pra história. E amanhã estamos de volta com mais Team Mix, a rádio oficial do Rock and Roll. Valeu, galera!

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1: 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Você que vai pra cidade do rock, leva um guarda-chuva na bolsa, uma boa, porque tem chuva prevista. Hoje o solzinho ainda pode aparecer, mas vem chuva grossa, inclusive pro fim de semana. A máxima prevista, segundo o Sistema Alerta Rio da Prefeitura, de 28 graus. 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
1: 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Tem mudança de tempo com essa frente fria chegando e chuva prevista não só para hoje, como também para os próximos dias. Vai até segunda-feira, sim, pelo menos nublado e encoberto. Possibilidade de chuva a qualquer hora e a máxima prevista para segunda só 23 graus. 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
6: Começando mais uma edição do Baú da Team Mix. E aí, tá pronta, tá pronto pra viajar no tempo? Então bora, aumenta o som.

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0: Essa foi mais uma edição do Baú da Team Mix. Até a próxima. Daqui a pouquinho tem mais sucessos pra você.
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7: 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Segundo dia de Rock em Rio, já a cidade do Rock vai estar lotada novamente. E o motorista que tá indo no entorno da Barra da Tijuca, por enquanto, encontra boas condições. São boas as condições ali pela Ayrton Senna, pela Bela do Bueno, as Américas e também pro motorista que tá passando nesse momento ali nas proximidades do terminal Alvorada. 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

0: nosso WhatsApp 21996885754, tá certo? Eu vou de break, já já eu tô de volta, segura aí.
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do Lagoon, Seu e Só. Antes teve Limp Bizkit com Behind Blue Eyes e Late Night Talking do Harry Styles. Ai, que delícia! E olha só, vamos lá pro resultado, né, da promoção. Par de convites pra Yupstar, maior roda gigante da cidade e melhor vista da felicidade. Quem ganhou foi ela, Daiane Freire.

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2: 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O motorista encontra boas condições pelas vias expressas da cidade, tanto a Avenida Brasil quanto a Linha Vermelha, apresentando um bom panorama. 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

81 com uma das canções mais marcantes do Pearl Jam. Pois é, eu tô falando de Black. E o mais curioso é que a música não ganhou videoclipe, acredita? Isso porque pro vocalista e compositor da música é diverso.

0: Pilot Stressed Out. Bom demais, hein? Olha só, é rapidinho, eu vou pro break e já eu tô de volta, segura aí.
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1: 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Já já, os portões da Cidade do Rock por volta das 2 da tarde vão se abrir mais um dia, segundo dia do Rock in Rio. E ó, você que tá ali no entorno da Barra da Tijuca já encontra boas condições. Por enquanto, ali pela Ayrton Senna e pro motorista que também que tá ali pelas Américas e observa boas condições também ali nas imediações do Terminal Alvorada. 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

0: 10 em ponto, você curtiu aí, ó, BTS, Swim. E antes teve Capital Inicial, Primeiros Erros. Capital Inicial que mandou benzaço ontem no Rock in Rio. E eu sei, eu tenho certeza que você tava aí ouvindo aqui através da nossa transmissão Team Mix direto da Cidade do Rock. Hoje tem mais, hein, a partir das 14 horas. Se liga, se liga!
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4: 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Linha vermelha apresentando dificuldades, lentidão e trechos com retenção da cidade universitária até a região do Caju, na altura da Avenida Brasil. Quem tá no sentido Baixada, aí sim encontra boas condições. 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

0: som do Justin Timberlake, Say Something. Antes teve Billie Eilish com Birds of a Feather. Bom demais, hein? Ó, 11h25, vou de break. Já já eu tô de volta, segura aí.
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1: Vitor Clay com Morena, agora 11h57, olha só, eu vou pro break, já tô de volta, mas tem a propaganda eleitoral gratuita, viu? No aplicativo a gente segue normalmente, tá certo? Vamos que vamos!
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0: Taylor Swift em quarto, Dive Into Me, Alok Khalid. Bom demais, hein? Acabou!
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0: 2h23, Swim, BTS. E olha só, pra você que tá se arrumando ou já tá no caminho pra vir aqui pra Cidade do Rock, se liga nessa aqui. Antes de qualquer coisa, a dica principal é usar roupas leves e aquele calçado confortável, né? Agora vamos falar sobre o que pode entrar na Cidade do Rock. Você pode trazer garrafa de água, mas tem que ser transparente, com tampa e de até 500 ml. Liberados também óculos de sol, canga, casaco e capa de chuva. E hoje o tempo tá esquisito. Aqui na Cidade do Rock já tá um ventinho, o tempo tá começando... Ainda tá sol, mas já tá ficando nublado, então traga sua capa de chuva, que pode ser que mais tarde caia um pé d'água. A gente vai torcer para que não, mas venha preparado. Tá valendo também trazer protetor solar, mas só até 100 ml. E até 5 itens de alimentação por pessoa. Nessa parte dos alimentos, a dica geral é para itens lacrados, como biscoitos, torradas e barras de cereal. Sanduíche, só nas embalagens flexíveis e transparentes, no estilo Ziploc. E claro, carregador portátil, até porque seu ingresso fica no celular e você vai registrar tudo sobre o festival no seu smartphone.
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0: 3 da tarde. Você curtiu aí Só Por Uma Noite, Charlie Brown Jr., antes rolou também Mr. Brightside, The Killers, Steven Child, Sabrina Carpenter aqui, na programação da Team Mix. A gente vai pro intervalo agora e já já tem o Super Team Mix, 40 minutos de música direto pra você, não sai daí.
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2: Team Mix 3 e 4 está começando o Super Team Mix, 40 minutos de música direto pra você, sem intervalo, sem conversa, só música boa. E a gente abre bem demais com Jason Derulo, Want to Want Me.
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1: Team Mix 3h43, Look What You've Done, Jet. Antes rolou por aqui também, Rádio Love Nacional, Detonautas. No Super Team Mix, 40 minutos de música direta. A gente vai pro intervalo agora e já a gente vai conferir um pouco de Malvada com Vida da Elins no palco Sunset. Já tá rolando, então não sai daí não.
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0: Shein Mix 3:49. E ó, a malvada já tá quebrando tudo no palco Sunset, convidando Dailins Azevedo, uma banda só de mulheres, punk rock, botando pra quebrar. Fala aí.
2: E aí, Moniquinha, tudo bem? Tudo tranquilo?
0: Peraí, deixa eu ligar. Agora sim,
3: agora
0: vai lá.
3: Agora sim, agora eu tô, né?
0: É, agora você tá.
3: Cara, eu acho tão legal isso. Acho tão legal essa situação de bandas de rock, rock pesado, né, com meninas.
0: Muito maneiro.
3: Quebra um paradigma que durante muito tempo durou no rock. Eu acho que isso traz uma parada bem legal, porque a gente cita até hoje figuras do rock internacional como Joan Jett, enfim, a própria Janis, que é blues, mas está inserida no rock também, é porque vem muito pouca novidade nesse sentido. Então, quando tem uma banda, ainda mais uma banda brasileira nesse caminho, eu acho que é super legal.
0: É muito maneiro. Vamos conferir, então, que elas já estão mandando muito bem lá. Vamos dar uma escutada.
1: 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Malvada e Dailins, direto do palco Sunset.

0: Azevedo, bom demais, né?
1: Cara, tô curtindo demais aqui, aquele vocal rasgado, né? Aquela parada bem visceral mesmo. É uma banda que tem uma personalidade muito forte, né? Uma banda que tem uma sonoridade muito especial. Gosto muito, eu acho que a postura de palco também, a gente tem que elogiar, né? O palco fica... Eu gosto de banda que deixa o palco pequeno, sabe, Moniquinha? E a Malvada deixa o palco pequeno, assim, o palco acaba sendo realmente, assim, um espaço que elas dominam muito bem.
0: É isso, já a gente volta com mais transmissão ao vivo aqui diretamente do nosso estúdio Team Mix no Rock in Rio.
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0: Change Your Love, One Republic. E antes você curtiu Beauty and a Beast, Justin Bieber e Nicki Minaj. A gente vai pro intervalo agora e já já tem as mais pedidas da história da Team Mix. E o ano é 2003. Não sai daí.
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0: essas foram as três mais pedidas por você em 2003. 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

0: She, Green Day.
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1: Team Mix 4:32. Estamos aqui com a presença ilustre de Matheus Torres. Muito bem-vindo, Matheus. Tudo bem?
3: Muito obrigado. Boa tarde para todo mundo que tá aí de casa, que tá aí do trânsito ouvindo. É um prazer imenso estar aqui. Pela primeira vez no Rock in Rio, cidade do rock.
1: Eu quero saber essa emoção de participar de um evento dessa magnitude, do Rock in Rio. Você acabou de tocar, né? Como é que foi?
3: Sim, a gente recebeu esse ano o convite para tocar no estúdio Coca-Cola através da Billboard. A Billboard que está fazendo a curadoria do palco esse ano. É uma sensação impalavrável poder estar aqui, sabe? É a primeira vez que eu venho no festival e vir aqui pela primeira vez, tanto para poder curtir, mas assim, para poder tocar, para poder, né, estar aqui junto, compartilhando com todo mundo música, que é o que todo mundo, é o que une todo mundo aqui, né? A música, todo mundo está aqui por esse propósito em comum, então fazer parte de quem compartilha isso é muito especial.
1: E fala um pouquinho do que você preparou para esse show, né? Qual foi a pegada, que músicas você trouxe?
3: Cara, a gente tem o tempo restrito, né? São 30 minutos de apresentação. É um formato completamente diferente, porque assim, é um público que tá ali, que tá rodando, que tá passando, que, né, outras pessoas que vieram para assistir também. Mas assim, é um momento de entregar o melhor ali, né? Então a gente fez o repertório meio que nessa vibe de poder estar sempre colocando as músicas mais pra frente, as músicas que a galera mais gosta. E aí junto a gente trouxe uma surpresa, que foi um revival de quem viveu 2004, 2005 e assistiu a Malhação, que foi Você Sempre Será, da Vagabanda.
1: Lembro muito.
3: E aí foi um momento em que a gente se conectou assim com a galera, porque a maioria do público que estava ali, de alguma forma ou de outra, passou por
1: essa memória, né? Ah, maravilha. E você tá aqui, vai assistir algum show específico? Como é que tá aí? Você como público do Rock in Rio?
3: Então, hoje eu queria muito, acho que, enfim, vai ser muito massa poder assistir Avenged Sevenfold pela primeira vez. É uma banda que hoje em dia não é muito, não escuto muito mais, né, mas fez parte da minha adolescência, assim. São os caras que eu creio que na minha formação inicial, pós sair da igreja, que até os 16 anos eu ia na igreja, frequentava a igreja e tinha essa musicalidade mais restrita ao âmbito de louvores e tal, né? Quando eu saí disso, pós 16 anos, eu entrei nessa coisa do heavy metal, ouvia Metallica e tal, e aí fui derivando os sons e acabei chegando no Avenged e me surpreendeu bastante. E a fim de ver Super Combo também, que é uma banda que eu conheci há pouco tempo e tô curtindo muito o trampo, e são contemporâneos meus aqui, né, brasileiros.
1: Não, tem muita coisa boa hoje, metalzaço, né, aquele rock maravilhoso. E a gente acabou de ver aqui, a gente tá aqui no nosso estúdio, né, panorâmico, e a gente conseguiu ver aqui a Esquadrilha da Fumaça, né, colorido, faltam umas fumaças coloridas, é muito maneiro o show, né? O Rock in Rio é esse evento que tem de tudo um pouco, né? Tem brinquedo, tem espetáculo, tem Esquadrilha da Fumaça, tem fogos, é bom demais. Parabéns, Matheus, por essa estreia no Rock in Rio, que você volte mais vezes, eu tenho certeza que vai voltar.
3: Muito obrigado, e muito obrigado pela oportunidade de estar aqui falando um pouquinho sobre essa experiência, comemorando com vocês também, né? Muito obrigado, cara.
1: Valeu, Matheus! A gente conversou aí com o Matheus Torres. 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

0: Eita! Você acabou de curtir aí The Fate of Ophelia, Taylor Swift. E vamos para o palco mundo.
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0: Bruno Azevedo. Sepultura abrindo bem demais o palco mundo desse segundo dia de Rock in Rio. Sepultura que é um ícone do rock brasileiro, do metal, daquele rock pesado, bom pra caramba. E aí, tá empolgado?
2: Eu tô, cara. Você sabe que Sepultura é a banda da treta, né?
0: Banda da treta?
2: É a banda da treta. Cara, eu nunca vi uma banda pra ter tanta treta, cara. Isso começou lá atrás, 96. O Max Cavaleira, que foi um dos fundadores do Sepultura.
0: Sim.
2: A empresária da banda era Glória Cavaleira.
0: Uhum.
2: Né? A esposa do Max. E a banda demitiu a Glória.
0: Caramba!
2: Demitiu a Glória. E o Max ficou pé da vida, falou: meu irmão, dá o boné, tô indo embora, vocês são traíras. Foi nesse nível a parada. E aí, depois disso, mais treta. Teve treta por conta de futebol, torcedores. Tem gente na banda que torce pro Atlético Mineiro, outros torcem pro São Paulo. Até o Rogério Ceni entrou na confusão no debate. Então os caras brigaram o tempo todo. Mas aí tem uma galera que gosta, que curte Sepultura, atualmente, que tem uma treta com os fãs do Sepultura de antes.
0: Ai, meu Deus.
2: Porque os fãs também entram nessa treta. Os caras falam, pô, peraí,
0: curtir
2: o Sepultura
0: na...
2: raiz não é esse. Mas os caras são bons.
0: Vamos curtir o Sepultura na paz. Faz a rodinha, né?
2: É isso, pô.
0: De punk, mas na paz. Vamos curtir um pouquinho.
1: Sepultura, direto do palco mundo.

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0: Mix 5 e 1, Titanium, David Guetta e Sia fechando essa sequência. Bruno Azevedo, Sepultura, mandando ver demais no Palco Mundo, hein?
1: E aqui não tem ninguém de açúcar, não. Já viu, a galera tá prestigiando o show, tá todo mundo com capa sem capa. Rapaziada, tá a fim de ver Sepultura. Cara, eu falei, inclusive, da treta, eu esqueci de te falar que ainda tem, tinha o Igor Cavaleiro, que era irmão...
0: Sim, é irmão, irmão, né? Max. São os dois.
1: O Max foi embora, o Igor ficou, depois de 10 anos, o Igor também foi embora. Aí os dois irmãos fizeram as pazes. Nem tudo é treta. Sai do Sepultura, acaba a treta.
0: É, exatamente. Agora já tá tudo na paz, tá tudo, tudo certo. Tudo na paz. Dá pra curtir. Você que tá vindo ainda aqui pra Cidade do Rock, traga sua capa de chuva, venha preparado com um sapato, né, impermeável, uma galocha, uma bota aí, né, fechada, pra curtir os shows, que tem muito show ainda pela frente, né? É. Sepultura só tá abrindo o Palco Mundo.
1: Agora, é bom a gente falar o seguinte, né? Lama só fica na lembrança daquele Rock Rio de 85, lá naquele palco suspenso, aquele palco do tênis de 85, porque aquilo fica molhado, chuva molha, mas não tem mais lama, né?
0: É, o tênis lameado é só pra tirar foto.
1: É
0: agora,
1: verdade.
0: Que tá tranquilo. Então venha já pra Cidade do Rock, tá.
1: Bora,
0: bom
1: galera.
0: Demais. 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

0: emissoras da Rede Mix em todo o país. E a gente já começa com um pedido da Mix Rio Preto, Messi, Lula Young.
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0: 5:12, Lola Young, Messi. E agora a gente vai pra Mix Goiânia, Anxiety Dote.
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1: Mix 5 e 16. Dolce Anxiety aqui no Top Team Mix Rolê Brasil. E agora a gente vai voltar lá pro ano de 1999 e vamos voltar pra ontem, né? Show do Foo Fighters, que a gente cantou essa muito alto. Learn to Fly, uma das mais pedidas da Mix São Paulo. Vamos, né?
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1: Mix 5:20, Learn to Fly, Foo Fighters. Ontem foi bom demais, esse momento foi icônico que a gente cantou junto, Learn to Fly, super pedida na Mix São Paulo no ano de 1999. E agora a gente vai lá pra Mix Brasília com esse pedido aqui, ó, White Flower, Billie Eilish.
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1: Team Mix 5:24, Billie Eilish, White Flower, super pedida na Mix Brasília. E pra terminar, vamos pra Mix Santos com Dança Tyria, Madonna.
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1: Team Mix 527, encerrando bem demais o Top Team Mix Rolê Brasil com Dança Tyria, Madonna, super pedida na Mix Santos.
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1: E agora a gente vai falar com o Gluck. Conversou com o Lucas Inutilismo, cria da internet, que vai se apresentar no palco Supernova. Vamos curtir, vamos ver o que, é que ele conversou lá com o Lucas Inutilismo.
3: Galera, Team Mix, ó quem tá na área, no Rock in Rio, Lucas Inutilismo, que sai da internet pra tocar pra galera do palco Supernova do Rock in Rio. Ele falou pra mim que ele tá aqui, ó.
4: Meio nervoso dele, eu não sei do que ele tá falando.
3: Se não tá nervoso, tá morto por dentro, fala a verdade.
4: Exatamente, aí não tem como, né? Nesse momento aqui, que ainda nem chegou a hora que os caras falam, vamos. Porque aí, ó,
5: desenteria, diarreia, peste bubônica.
3: Cara, mas falando sério, já caiu a ficha da dimensão do que tu tá fazendo, cara? O que tá acontecendo na sua vida? Porque sair da internet pra você vir pra um maior evento de música do mundo, não é pra qualquer um não, irmão.
4: Não, então, é uma coisa muito louca, porque, né, eu tenho tentado assimilar isso desde que eu recebi a notícia, 5 meses atrás, mais ou menos. E, né, eu falei, um dia esse dia vai chegar e eu vou estar lá, e eu vou ficar lá, e aí eu tô exatamente assim agora, tô lá, tipo, olhando pras coisas, e falando, caramba, eu fiquei vendo um show ali, falando, mano, o que tá acontecendo? Então, é difícil, né, talvez um dia essa ficha caia, talvez não caia nunca,
3: Sonho de moleque, de verdade, assim, pensava desde lá de trás, mentalizou.
4: Não, com certeza, assim, desde... Mas moleque mesmo, assim. Eu lembro dos meus primeiros anos de escola, eu não tava prestando atenção na aula, porque eu tava pensando em eu fazer um show no palco da escola, assim. E esse lance de festival me pega muito. Eu sempre fui um frequentador de festivais, né? Então, hoje tem um posto muito especial.
3: Parceiro, boa sorte pra você. Obrigado. Tudo de bom, cara, você representa.
4: É nóis.
3: Galera, Team Mix, o homem tá na área, hein? Direto do Rock in Rio Brasil 2026.
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0: Gin Mix, agora 5h35. Fala, meu Rio de Janeiro. Sabadão. Segundo dia do Rock in Rio. Serginho Biteca falando a partir de agora. Assumindo a nave mãe Gin Mix. Aí, como é que tá o sábado? Tranquilo? Olha, por aqui na Cidade do Rock, gente, o que tem de roupa preta? Meu Deus! Nem pudera, né? Nesse exato momento, Sepultura no palco mundo do Rock em Rio 2026. Bruno Azevedo, meu camarada, você é o cara do momento. Olha, ontem o Pedro Miguel, simpatizou de Louro José. Eu tenho que te batizar também, meu amigo. E eu pensei em algo muito criativo. Você sabe que nada se cria, tudo se copia, né? Eu vou te batizar de Xaropinho. Putz, grila. Ai, ai, cadê você, Bruno? Chega aqui, Brunão. Pode falar no meu microfone. Tipo, ó, ó, não leva pro lado da maldade. Fala aí. Aí, Brunão, beleza?
2: E aí, pô, que prazer estar contigo aqui, cara.
0: Ah, Bruno, beleza, prazer beleza? Tudo meu, cara. Pô,
2: maravilha, cara. Irmão, você sabe que eu sou um cara... É, que sou escolado em festival, em show.
0: É mesmo, é?
2: Vivo em show, assim.
0: Esses cabelos brancos te denunciam.
2: Me denunciam, mas eu sou aquele cara que gosta mesmo, né, de tá no meio da galera, enfim. E vou te falar, me surpreendeu a forma como eu garoteei, cara. Me surpreendeu a forma como eu garoteei, mas, enfim.
0: Vamos que vamos.
2: É, vamos
0: tá,
2: que vamos.
0: Hoje tá bom demais. Hoje tem rodinha, tem. Galera batendo cabeça.
2: Tem, irmão, hoje...
0: E, cara, esse show do Sepultura é muito especial.
2: É.
0: Porque é show de despedida, tá? A banda vai se aposentar agora em novembro. E é um show que eu tenho certeza absoluta que vai virar um material futuramente dessa parada aí.
2: Cara, assim, os caras, eles já têm uma história maravilhosa, né? Eu tava brincando com o Moniquinho aqui, que é a banda das tretas, né?
0: É, isso aí.
2: Mas é uma banda que tem uma história sensacional e uma banda que, cara, alçou o Brasil...
0: E o mundo!
2: Não, mas eu sou o Brasil no mais fundo do rock, né, cara?
0: Sim. Assim,
2: o Brasil, através do Sepultura, foi admirado por bandas como Iron Maiden, né,
0: Ozzy,
2: enfim. Então isso tem um peso muito forte, os caras são muito fera.
0: São 4 décadas de história, os caras estão se aposentando agora. Inclusive tem essa turnê de despedida começou em 2024, e eu tava vendo o show agora aqui, na nossa telinha aqui no estúdio. E o baterista, que é o Grayson, o Grayson, ele tá suando legal, porque o baterista titular, que foi o Eloy Casagrande,
2: foi fora. Ele, né, cara, assim, também foi pra uma boa, né? Porque é aquela situação, você tem... quando que você teria um músico, isso é legal a gente falar, como o Eloy, sendo cogitado e pretendido por uma banda... do mais do rock internacional. E isso aconteceu, né?
0: Verdade.
2: Então, eu acho que isso mostra muito o que é hoje o Sepultura, o que ele se tornou. E é eterno, né?
0: Beleza.
2: O legado tá aí.
0: Brunão, cara, seja bem-vindo aí. Você vai ser meu parça durante essa transmissão.
2: Bora.
0: Tamo junto. Vamos levar o que há de melhor de informação e música pra essa turma que tá ouvindo a gente.
2: Bela noite, estaremos
0: aqui. Afinal de contas, por aqui na
2: Bora.
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0: aqui na Team Mix, o que agora?
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0: Team Mix, olha só que informação bacana, o Rock in Rio segue como uma das marcas mais presentes na memória e no coração dos brasileiros. Você sabia disso? Pois é, uma pesquisa realizada pela Nielsen apontou o festival como o evento mais importante realizado no Brasil nos últimos anos, à frente de acontecimentos. Bruninho, escuta essa. À frente de acontecimentos como Olimpíadas, Copa do Mundo, Fórmula 1 e Carnaval. Você acredita nisso, Bruninho?
2: Cara, é brincadeira, hein?
0: É sucesso,
2: é sucesso, né? Não tem jeito, e a rapaziada já tá ligada que não tem volta.
0: É isso aí. Olha, o levantamento foi feito com mais de 1.300 pessoas entre 15 e 50 anos no Rio de Janeiro e em São Paulo. Também colocou o Rock in Rio como a segunda marca que mais emociona os brasileiros entre algumas das maiores marcas do país. Entre quem frequenta festivais, o Rock in Rio aparece na primeira posição quando o assunto é emoção. Lógico, o evento também foi apontado como a quinta marca mais amada pelos brasileiros. Com 41 anos de história, o festival chega a mais uma edição reunindo grandes nomes da música nacional e internacional na Cidade do Rock. E estamos aqui ao vivo levando tudo isso pra você até o dia 13 de setembro. É ou não é?
2: Cara, que festa, hein? E que festa, irmão. Pode
0: crer, daqui a pouquinho tem mais informações pra você.
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0: Pode crer, estamos de volta ao vivo, Brunão. Diretamente da cidade
2: isso.
0: Do rock. Vamos com tudo.
2: Bora. Cara, quem me mandou mensagem agora foi Bruno Cantarelli e Bárbara. Casal sensacional, ligados na Mix. O cara não tá hoje trabalhando.
0: Também
2: tá...
0: com uma transmissão dessa, né? De alto nível, né, Brunão? Como o cara,
2: né?
0: Não vai ouvir, cara? Fala pra
2: grande
0: mim.
2: Cantarelli, um abraço, irmãozão.
0: Cara, nesse exato momento no palco Sunset, Black Pantera, continuamos aqui pras bandas de Minas Gerais, mesmo porque o Sepultura é de BH.
2: Isso.
0: E o Black Pantera é de Uberaba. Então, Minas Gerais é um celeiro do punk rock, do metal, né?
2: Serginho, eu tive a oportunidade de conversar com esses caras no circo. Cara, e os caras têm uma temática muito interessante, né? Contra qualquer tipo de preconceito e foco no preconceito racial. Eles têm realmente uma militância muito forte e tem um público que sabe exatamente o que eles dizem. Então é uma banda que tem um público cativo, que tá acompanhando os caras aonde eles vão, e a música, né? A qualidade da música deles é excelente, irmão.
0: Vamos dar uma beliscada lá?
2: Bora, vamos lá? Sunset,
0: rapidão. Pô,
2: tô a fim.
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0: Sentiu o poder, né?
2: Uma brincadeira, hein?
0: Que esse isso, é hein? O Charles Gamble, o cara que tem o gogó de ouro, de aço.
2: Cara, você pega o Sepultura e depois passa pra Black Pantera, irmão, eu vou te falar. O sarrafo lá no alto, cara.
0: Prato cheio pra quem gosta da roda. Isso?
2: Olha a galera aí como é que tá, irmão.
0: Vamos lá.
12: Rock in Rio! É o poder da música, caralho.
0: Satisfação. Isso, baralho, baralho.
2: Baralho, baralho.
0: É, baralho. Ele falou baralho, gente. É isso aí. É só pra você sentir o gostinho e a vibe do Palco Sunset nesse exato momento. Black Pantera aqui no Palco Sunset se apresentando e a galera curtindo de montão, né?
2: Daqui a pouco você é nervosa com os caras, hein?
0: Pois é, tem a participação também da banda.
2: Tem participação.
0: Pode crer, é isso aí, meu povo. Palco Sunset, Rock in Rio.
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0: 6h23, som do BTS, Swam aqui na programação.
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0: Pois é, moçada, estamos ao vivo na cidade do rock. Olha, tocamos agora o BTS, fenômeno do K-pop, né? E lembrando que dia 11 de setembro tem o K-pop aqui no nosso no Rock in Rio. Stray Kids arrebentando com certeza nesse dia.
2: Cara, eu acho que o lineup do Rock in Rio de 2026 está assim sensacional, e a rapaziada não tem do que reclamar. Todas as tribos dentro do rock você tem aí uma variação absurda, né? K-pop representa muito bem isso também.
0: Sem dúvida, e aqui na programação da Mix também, BTS detonando. Ô Bruno, você sabe que a nossa equipe aqui na cidade do rock é gigantesca.
2: Tô ligado.
0: Vários profissionais envolvidos. Ouvi dizer um papo de 1000 pessoas.
2: Irmão,
0: você é verídico isso, gente? 1000 pessoas, nossa equipe?
2: Eu acho que tá subestimado. Acho que tá subestimado.
0: Pois é, e ó, vamos direto pra cidade do rock, vamos falar com ela agora que você encontra. Vamos passar.
2: Ela não para não, hein?
0: Moniquinha tava no ar agora há pouco, já tá aí perdida pela cidade do rock. Fala aí, Moniquinha.
3: Olá, galera, eu sou Mônica Bittencourt, eu tô aqui com Pequena Lô, maravilhosa. Tava aqui tentando ganhar um brinde. Ai, ganhou o brinde?
4: Não ganhei nada, gente. Aí eu tô esperando um pouquinho pra voltar lá e dessa
3: tentar
4: tentativa.
3: De novo, porque não é fácil não.
4: Três tentativas, fui péssima.
3: Me conta aí. Sua relação com o Rock in Rio, você veio pra ver, que atração, me conta.
4: Então, hoje eu vim a trabalho, né, a semana que vem também, mas eu venho quase todos os dias, só não vim ontem, de fato, dia 4, fiquei mais descansando, porque os dias vão ser bem longos, né, mas eu amo, eu já vim 3 anos seguidos, sempre eu venho pra curtir e trabalhar o equilíbrio, né, que é sempre bom, mas amanhã eu quero muito ver o Calvin Harris e o Black Eyed Peas.
3: Ah, eu também tô doida pra
4: anos
3: ver.
4: Anos 2000, né, gente?
3: Maravilhoso, pra gente lembrar.
4: Eu já fui num show do Calvin Harris muitos anos atrás, mas do Black Eyed Peas até hoje nunca foi.
3: Ah, vai ser maravilhoso.
4: Queremos a Fergie.
3: E que memórias você traz, assim, de todos esses anos de Rock in Rio? Tem algum momento especial, assim, que fica na sua memória?
4: Eu acho que todos é um mix de sentimentos, porque cada ano a gente vive uma coisa. Então, eu acho que o que fica são as memórias dos shows. Então, essa coisa de poder falar, ah, eu tava nesse show que aconteceu esse momento marcante, igual quando teve o Coldplay aqui, que foi muito bom, lotou, teve aquela chuvona, mas foi tudo, eu estava ali, eu presenciei. E também reencontrar os amigos, né? Porque muita gente eu acabo vendo aqui, quando eu tô andando e tudo mais, fazendo alguma participação em algum local, ou mesmo curtindo. Eu acho que é um mix de tudo.
3: É, tem um pouquinho de tudo, vários palcos pra todos os gostos.
4: Eletrônica eu amo, né? Então, sempre que acaba o show.
3: E é o último a acabar, vai até de manhã.
4: E eu vou junto.
3: Vai
4: eu
3: junto.
4: Sou inimiga
3: você também. Aguenta o dia inteiro, fica, chega
4: madrugada
3: cedo
4: toda.
3: E vai até a última embora.
4: É, eu amo chegar de manhã porque eu gosto de levar o pão. Então, por isso que eu fico até de acabar. Eu adoro.
3: Então, ó, aproveite bastante. Obrigada. Vai ser maravilhoso. Um prazer conversar com você.
4: Prazer, meu.
3: E quem sabe você não ganha um brinde. Vai lá tentar
4: de novo.
3: Ai,
4: tomara. Vai acompanhando aí, galera.
0: Isso.
3: Beijos. Beijo, Team Mix, rádio oficial do Rock in Rio.
0: Valeu, Moniquinha. Olha, gente, fala uma coisa pra você. Você que tá ouvindo a Team Mix agora, você pode ouvir e ver também tudo que a gente apronta por aqui. Todo esse material tá disponibilizado também nas redes sociais, não é isso, Bruno?
2: É verdade.
0: E a galera pode curtir lá de montão e comentar também. Inclusive, ontem, a Tuani, ela tava na cidade do rock, botou um material muito bacana perguntando uma palavra que representa Rock in Rio. Uma palavrinha só. Rock in Rio pra você é o quê? Em uma palavra.
2: Alegria.
0: Pra você, Bruno, uma
2: alegria.
0: Eu falei que a nossa equipe tem 1000 pessoas. Ô, Alê, uma palavra Rock in Rio pra você, diz pra mim. Alê é nosso produtor, gente.
5: Diversidade.
0: Diversidade, é isso aí. Luci Moretti, minha coordenadora, pra dizer mesmo, de verdade, minha chefe, uma palavra Rock in Rio pra você. Você que tá aqui. Quantas edições, Luci? Quantas edições?
6: 7 edições.
0: 7 edições, uma palavra Rock in Rio pra você.
6: Adrenalina.
0: Total, estresse, Deus. Esse é o Rock in Rio 2026.
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0: 6h38, um verdadeiro clássico dos anos 80. Isso é bom demais, The Outfield, Your Love. Saudoso Tony Lewis, que veio a falecer em 2020, infelizmente, mas deixou esse clássico pra gente, né, Brunão?
1: Que sonzeira, né, cara? Sonzeira. A gente falava aqui em off, né? O cara, quando faz uma música dessa, é certo que vai emplacar, não tem como, né, irmão?
0: Pois é, e a gente continua aqui.
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2: Rio.
0: E a nossa equipe espalhada pela cidade do rock. Muito bem. Vamos falar com quem
1: tudo
0: agora?
1: Azul.
0: Tudo azul.
1: Tudo azul.
0: Tá tudo azul. Ele tá perdido por aqui também.
1: Eu tenho que chamar o Blue.
0: Vamos chamar o Blue. Blue, você tá onde, rapaz?
3: Galera, Team Mix, olha com quem eu tô. Tô bem, hein? No meio delas, banda malvada que quebrou tudo no palco Sunset. A parada é a seguinte, cara. A parada é a seguinte, eu quero saber de vocês o que que representa pra vocês tocar no Rock in Rio 2026. Tá no meio, tá perto de tantos outros grandes artistas. Qual tamanho tem isso ainda? Porque vocês já estão maior do que tudo também na parada.
4: Nossa, assim, é surreal, tá? Não só na questão do palco, o palco Sunset dentro do Rock in Rio, que é esse festival gigantesco, mas também como tá representando tudo que a gente quer trazer, assim, né? Toda a mensagem que a gente pensou, desde a letra, de tudo, assim, desse show, foi pensado pra trazer esse show pra vocês. Então, foi muito especial, muito único.
3: Isso tem sido um tema importante aqui no Rock in Rio, porque a gente tem visto novos artistas e uma plateia muito jovem também. Aí vem aquela história de que o rock morreu, ninguém mais curte. Cara, tá sendo renovado.
5: O rock tá mais vivo do que nunca, e tá mais vivo do que nunca. Tem público pra caramba que vive lotando shows, tem muitas bandas incríveis, inclusive Black Pantera tá aí pra provar, Nervosa tem pra provar, a gente veio também pra provar que o rock continua vivíssimo. Então, assim, ouçam bandas novas, ouçam, apoiem as bandas novas.
3: Hoje vocês tiveram no palco com vocês a Dai, né? Dividindo ali, trocando espaço no palco. Importante a mulherada junta também. E sucesso demais pra ela também, que tá arrebentando, né?
6: E foi um prazer, assim, realmente ter ela no palco com a gente. Maravilhosa ali, né? A gente tava até brincando que ela é a quinta integrante agora, nova Dai. E, assim, a Dai, ela tem uma presença muito forte ali. Feminina mesmo.
3: Cara, na moral, ser uma banda de rock no dia mais rock and roll do Rock in Rio, além do show, o que você tá esperando desse dia em especial? Assim, é pra ficar marcado pra sempre, né? Tá pros filhos, netos e tudo mais, pra família.
5: É uma emoção que é difícil até descrever com palavras, né? Mas eu lembro de colocar no YouTube Rock in Rio 85 ACDC pra ficar assistindo. Ou pegar a Sepultura Rock in Rio, ficar assistindo. Eles estão tocando agora e eu tô aqui pirando, assim, meu Deus, eu acabei de tocar também. Então, pra uma banda autoral, quem tem banda sabe que o corre é louco, gente, assim. E tocar num dos maiores festivais, as nossas músicas, e tinha aquela gente cantando na plateia, todo mundo tomando chuva, com a capinha de chuva, putz, a gente tá muito feliz, cara, assim, é demais
3: bate
5: isso.
3: Pronto, bate pronto, sim, rapidinho com vocês. Uma mulher que inspirou vocês no rock, sem pensar muito.
5: Rita Lee!

0: muitas outras meninas também. A gente vai ficando por aqui, galera. 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
1: Valeu, Blue! Valeu pelo conteúdo aí. A nossa equipe espalhada pela cidade do rock, trazendo pra você sempre informações, essa energia, né, Bruno?
2: Cara, é brincadeira.
1: Isso é muito legal, né? Muito bacana.
2: E o Blue tem uma parada também que ele acaba virando... Sabe que cada entrevista que ele faz com essas bandas, com os artistas, depois ele começa a trocar zap com o pessoal.
1: É mesmo?
2: É mesmo, o cara vira íntimo.
1: Intimidade, garoto.
2: É, ele não é bobo não, hein?
1: Tá certo.
2: Tá de bobeira não.
3: Valeu. 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

0: G-Mix, 2 minutos para as 7, o som do Rafa, Minha Alma. Teve ainda Justin Bieber, Peaches. A gente vai pro intervalo rapidão, daqui a pouquinho a gente volta com um conteúdo muito bacana. Você vai se amarrar, não saia daí.
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18: Estamos de volta na cidade do Rock, Team Mix. Ô, Brunão, você tá por onde, rapaz?
20: Cadê Fala, você? Meu querido, tudo tranquilo?
18: Eu tô te vendo.
20: Não, é, agora eu saí do seu lado. Estou muito bem acompanhado. Patrícia Ramos está aqui ao meu lado, irmão.
18: Diga.
20: Olha que privilégio. Patrícia, muito obrigado por você estar aqui no estúdio da Mix, Team Mix com a gente.
21: Muito obrigada, gente. Eu sou muito fã da Rádio Mix. E assim, tô muito feliz, muito empolgada e me sentindo muito honrada por estar aqui. Obrigada.
20: E esse Rock in Rio, como é que você tá descrevendo?
21: Olha, um mix de sensações, né? Porque primeiro o dia amanhece sol, Rio de Janeiro, né? Amanhece sol, depois fica frio, depois chove, aí o pessoal bota a capa de chuva, tira a capa de chuva, mas ninguém deixa de curtir. É muito gostoso ver essa energia da galera e sentir isso também.
20: A gente já teve aqui malvada, né? Nervosa no palco agora há pouco. A Dai, que esteve com a gente no estúdio agora há pouco também. É bem legal ver o rock, né, sendo invadido por uma galera tão ávida, tão competente, formada por mulheres, né?
21: Exato, eu até falei sobre isso agora numa outra entrevista que eu estava fazendo com uma criadora de conteúdo aqui da Team, que é muito chocante, foi muito chocante pra mim eu escutar um rock tão bom, porque a gente sabe que rock envolve muitos instrumentos, envolve, enfim, muito profissionalismo, de fato, dos músicos, e sendo brasileiro, com uma letra maravilhosa, falando sobre várias coisas, várias questões culturais, eu achei incrível, inclusive vou treinar ao som de rock agora, que eu quero fazer esse teste, pra ver se eu vou me sentir mais endorfinada.
20: E esse treino vai ser ao som de quem?
21: Olha, eu vou escutar a banda que estava tocando anteriormente, que ele estava falando.
20: Nervosa?
21: Que estava xingando o patrão e tudo.
20: Nervosa.
21: Falei, isso aí, eu vou escutar. E vamos ver, né, se o bíceps vai crescer mais, né?
20: Vamos entender. Agora, é bem legal porque você tem aqui um mix de sensações, como você disse, e ao mesmo tempo tribos se misturando e a gente vê uma galera muito nova se interessando por coisas como Sepultura, que já tá encerrando a carreira, né?
21: Exato, exato. Sepultura, a minha prima, tem uma prima chamada Fernanda, um beijo, Fernanda, que era muito fã de Sepultura. Eu lembro que ela escutava antes de dormir. Uhum. Ela, eu vou escutar aqui, eu ficava, você...
20: Escutava
21: você...
20: Sepultura antes de dormir.
21: Ela escutava antes de dormir no banho, assim, sabe? Naquele banho relaxante depois do... do dia na faculdade. Eu falei, gente, como é que consegue escutar assim tanto barulho, uma música tão alta? E ela, amiga, é o meu jeito de desestressar, extravasar do dia estressante no trabalho, na faculdade. E é isso, minha prima. Eu falei, então tá bom. Aí, Fernanda, minha prima roqueira da família. Patrícia... Tem, toda família brasileira tem um primo roqueiro, né, gente?
20: Tem.
21: Toda família tem.
20: E você lida muito com conteúdos, né? Isso aqui é um oásis, né?
21: Isso, isso, exatamente. Eu acabei de voltar de uma viagem fora do Brasil. E é muito bom a gente ver o quanto as pessoas têm se interessado cada vez mais pela música. Uhum. Eu hoje eu trabalho com comunicação, mas eu também já fui da música, eu já fui backing vocal de alguns cantores, inclusive do Ferrugem. Então, pra mim é muito bom ver os jovens se encontrando tanto em tantos ritmos, né? Porque a gente tá aqui, tem a música popular brasileira que também vai invadir os palcos, aí tem vários palcos aqui no Rock in Rio. Então é muito legal ver que a galera tá saindo de casa pra curtir música, pra ouvir música boa, enfim, ter esses momentos legais.
18: Patrícia Ramos, poderosíssima.
20: É isso.
21: Muito obrigada.
20: Só pra gente encerrar, quero saber. Tá trabalhando, mas tem algum artista que você quer vir em especial?
21: Olha, eu queria muito ficar lá no meio da galera hoje, mas essa chuva tá me deixando um pouco quebrada.
20: É, né?
21: Mas eu vou voltar em outros dias. Eu quero muito ver Ivete Sangalo, quero ver Péricles. Gente, eu quero escutar samba aqui no Rock in Rio também.
18: Escutar, com certeza.
21: Por favor, eu vi que teve show de Luísa Sonza hoje também. Foi um babado terrível, gente. Olha, eu... é complicado pra mim, porque eu quero ficar pra lá e pra cá. E aqui é muito grande, tem que ficar andando pra lá e pra cá, dependendo do carrinho. Eu fico pedindo carrinho, eu não vou mentir pra você, que eu treino na academia só, gente. Os quilômetros é só na academia. Aqui dentro a gente vai usar o carrinho, sim.
20: Serginho, Patrícia Ramos, meu querido.
18: Valeu, Bruno.
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18: 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Team Mix, agora 7:08, o tempo passa, o tempo voa e a programação da Team Mix continua no mapa.
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18: Pois é, olha só, atenção, hein? O baú da Team Mix Express, desta vez, chega com uma música que abriu caminho para o sucesso da Legião Urbana. Eu tô falando de Será, que nasceu antes da Legião surgir. Naquela época, Renato Russo estava na banda Aborto Elétrico. Você sabia disso? Pois é. E apesar da sonoridade energética, a música tem uma letra bastante melancólica e questionadora. Então bora curtir agora aqui no Baú da Team Mix Express. Será Legião Urbana?
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0: 7h29, som do T-Pack, Changes, fechando a sequência por aqui. Teve chão também, Coringa, só musicão na Team Mix. Bruno Azevedo.
1: Fala, meu querido.
0: A gente vai pagar um break rapidão.
1: Bora.
0: E daqui a pouquinho tem aquela surpresinha. A gente vai beliscar o palco mundo. Topa ou não topa?
1: Oh, tá boa a parada lá, hein?
0: Então brota.
1: Bora.
0: Tá bom? Rapidão, segura aí.
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11: Tamo de volta ao vivaço, direto da cidade do rock. Segundo dia do festival maravilhoso. Dia de muito rock and roll. Dia de muita roupa preta. Bruno Azevedo.
13: Rock in Rio raiz, né? Galera do rock mesmo aqui, dia mais pesado. E a cada entrada nos palcos que a gente tem, em todos os palcos, né? Os principais são o Mundo e os Anses. mas você roda o Rock in Rio, todos os palcos, tem uma galera aí sempre prestigiando as bandas, né, cara?
11: Sem dúvida. Pô, tá na hora da gente pagar aquela promessa, né?
13: Qual delas?
11: Na ida do break, eu falei que a gente dá aquela beliscada lá no Palco Mundo. Opa. Nesse exato momento.
13: Esse cara tem uma história bacana, hein?
11: Neste exato momento, Machine Gun Kelly ou MGK, não é isso?
13: Isso.
11: O cara que ele surfava no rap, no hip, né, bicho?
13: É, hip hop, né? Olha, cara, é, a carreira dele é dividida, e dividida mesmo, assim, porque são 20 anos na estrada, mais ou menos.
11: Uh-huh.
13: 10 de hip hop, depois ele deu uma guinada pro rock. E acabou se consolidando no estilo,
11: inclusive,
13: né?
11: Inclusive ganhando prêmio e tudo mais. Em 2021 ganhou o
13: Billboard Music
11: Awards.
13: 2021, né?
11: 2021.
13: Exatamente.
11: Pois é. Vamos conferir um pedacinho
13: dele.
11: Vamos
13: lá, bora.
11: Pro Palco Mundo, vamos lá.
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11: Sobe o som, DJ.

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1: 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Let's go!
2: Let's go! Machine Gun Kelly, ao vivo do Palco Mundo, Rock in Rio. Rock and roll na veia. É uma mudança radical, cai entre nós, né, Bruno?
3: Cara, ele tem assim ingredientes do punk, né, pós-punk. Se você vê isso aí, lembra muito Sex Pistols, né? Aquele som mais pesado, mais cru. Os caras realmente já deram uma guinada, assim, absurda na carreira, né?
2: Beleza, isso aí. Machine Gun Kelly, Palco Mundo, Rock in Rio.
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0: 18 em ponto, som do Coldplay aqui na programação. Aliás, o Coldplay
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0: Coldplay que tem uma história linda com o Rock in Rio, né? Tem uma história linda cá entre nós. O Coldplay se apresentou no Rock in Rio em 2011, Bruno Azevedo.
2: Exatamente,
0: cara. 2011, quando foi a volta do Rock in Rio depois de 10 anos, 2001, não foi isso?
2: Foi, teve um simbolismo todo especial, aquela apresentação. O Coldplay, na verdade, é a banda que tem a sonoridade muito característica e tem também a parada do visual, né, cara? E o Coldplay trouxe também essa parada das pulseiras, enfim, o público sempre muito participativo. Eu acho que isso marca muito os shows da banda.
0: E a outra participação linda do Coldplay também no Rock in Rio foi em 2022, quando eles distribuíram aquela pulseirinha, né? Todo mundo queria aquela pulseirinha, rapaz. Tem gente que levou pra casa a pulseira e tinha que
2: devolver. E achou que ia funcionar.
0: Mas foi sensacional a apresentação do Coldplay em 2011 e também em 2022. Léozinho tá aqui. Léo Melo.
3: E aí, Serginho?
0: Léo Melo, soldado de folga no quartel. Ele quer trabalho.
3: Eu tô aqui trabalhando. Tô roteando na Cidade do Rock hoje. Eu troquei ideia com a galera. O povo fala mesmo, hein,
0: cara? É mesmo?
3: Debaixo de chuva, a galera com a capinha aí, super receptiva. Trocou ideia com a gente aí fora. Já troquei uma ideia com a galera da Nervosa. Daqui a que pouquinho legal. Tem Major RD. Cara, hoje o Rock in Rio tá espetacular e tá muito cheio.
0: Você entrou na rodinha também, Léo?
3: Cara, eu sou meio desfavorecido fisicamente. Eu fiquei com medo de tomar pancada ali. Eu falei, eu vou ficar por aqui mesmo, né?
0: Ah, é?
3: Daqui pra Maricá é chão.
0: É chão.
3: E o próximo UPA é bem longe daqui, né? Sabe como é que é?
0: Não, muito pelo contrário, que você tem, inclusive, pedir pra galera da nossa produção fazer aí um material, né, pra gente. Falar a respeito disso, porque aqui dentro da Cidade do Rock também tem atendimento. Se alguém precisar passar mal, alguma coisa, tem atendimento também, de emergencial. Pode ficar tranquilo.
3: Estamos preparados para qualquer ocasião na Cidade do Rock.
0: Bom, a gente vai pro intervalo, daqui a pouquinho a gente tá de volta.
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0: essas foram as três mais pedidas por você em 2004. A qualquer momento tem mais.
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0: 8h20, som de Detonautas, Rádio Love Nacional, fechou na sequência também. Tivemos as três músicas mais pedidas da história da Mix, viajamos para o ano de 2004, que viagem bacana. Estamos direto ao vivo.
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0: Pode crer, e a nossa equipe espalhada pela cidade do rock, impressionante. A gente entra em contato agora com ele, o Carlão. Fala, Carlão.
2: Galera que tá ligada aqui na Team Mix, rodando pela cidade do rock em busca de boas histórias. Encontrei uma boa história relacionada ao dia do rock. Tô aqui com a Júlia, que veio de Campos, também com o Vand aqui do Rio. Eles são namorados, rapaz. Como é que começou essa relação de vocês com a música?
3: Cara, foi muito engraçado, porque na verdade a gente se conheceu na Pedra do Sal, que não tem nada a ver com o nosso estilo, não é, amor? E aí, foi no final de semana que eu vim pra cá pro Rio, e a gente já veio no Rock in Rio, que quando foi o Avenged, e agora a gente tá aqui de novo, pela segunda vez como namorados, pra ver o Avenged.
4: Eu pedi ela em namoro 2 dias antes do Rock in Rio passado, no dia 13 de setembro, e o show do Avenged foi no dia 15. Então a gente completa 2 anos de namoro no próximo dia 13 agora de setembro.
2: É um namoro ao som da música.
4: Sim, sim, exatamente. Então o Rock in Rio é um evento especial pra gente, porque faz parte do nosso começo também, de relacionamento.
2: Vai embalando, né? Significa essa união de vocês.
4: Sim, exatamente.
2: É o rock unindo corações, galera.
0: Sem
2: Sou
0: dúvida.
2: Carlos Oliveira, pra Team Mix, rádio oficial do Rock in Rio.
0: Valeu, Carlos Oliveira, e vai comemorando aí o namoro de 2 em 2 anos, junto aqui no Rock in Rio. Fica legal, romântico.
2: Pois é.
1: Aí. 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

0: Mix, agora 15 minutos para as 9, som do Linkin Park, in the end, fechando a sequência aqui na programação. Eu acho que eu joguei essa música, toquei essa música de propósito, porque eu sabia que quem estava chegando aqui no estúdio da Team Mix era é um cara que eu considero bastante, conheço de longa data, temos uma história nós dois e que vai me ajudar agora, a partir de agora, aqui na programação da Team Mix. Nos comentários, as participações, as intervenções, trazendo pra gente informações, emoção e muito mais. Ele, Paulinho Coruja, salve de palmas.
1: É verdade. E aí, tudo bem, Serginho?
0: Tudo bem, Paulinho. E
1: muito
0: aí, rapaz?
1: Boa noite.
0: Como é que tá, rapaz? Que legal te ver aqui.
1: Muito obrigado, muito boa noite a quem nos ouve aqui diretamente da Cidade do Rock, aqui na Team Mix. E meu irmão, vou te falar um negócio, cara, showzaço da Pop, eu tô realmente impressionado e que bom que você tocou Linkin Park, cara, porque ela tem uma garganta privilegiada, assim como tinha o falecido Chester Bennington, cara.
0: É verdade.
1: E assim, o Linkin Park, que é considerado uma banda de new metal, né, cara, e ela tá na mesma onda dos caras.
0: E ela mudou completamente da água pro vinho, ela veio meio do pop, né, depois
1: sim,
0: que ela deu uma virada e tal.
1: Exatamente, mas assim, eu tô impressionado com esse show aqui. E é muito curioso, um outro detalhe também que me chamou muita atenção, ela tem um baterista, que eu vou procurar o nome, que eu não tive tempo de procurar ainda, né, que ele tá usando uma máscara em homenagem ao falecido baterista do Slipknot, o Joey Jordison. É a mesma máscara que o Joey Jordison usava quando era vivo e tocava no Slipknot.
0: Então segura seu comentário aí, porque a gente tem que dar aquela beliscada lá no Palco Sunset, porque ela tá exatamente agora, nesse exato momento.
1: Então vamos nessa.
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0: Bora aumentar o som, então.

0: nós, né, Paulinho? Maravilhoso, né, bicho? Lembra, a gente tá falando de Linkin Park aqui, que agora você falou do nosso saudoso Chester Bennington.
1: Sim.
0: O Linkin Park tá com uma vocalista agora.
1: Tá,
0: né?
1: Com uma vocalista, sim, sim. Assim, as mulheres estão tomando conta do rock, e que bom que estão tomando conta do rock, porque a gente precisa de mais presença feminina no rock.
0: É verdade.
1: Né? E olha lá.
0: Olha que delícia.
1: Olha. Ela tem um quê também de Evanescence?
0: É verdade, Emily ali, né?
1: Exatamente, ela tem um pouco de Emily também, de Emily Armstrong, que é a vocalista nova do Linkin Park, já não mais tão nova assim, já tem um disco lançado com o Linkin Park. Enfim, cara, é o

0: como você disse, uma grata surpresa no palco Sunset Pop arrebentando.
1: Quem achou que viria aqui hoje e viria uma... ia ver uma menininha inocente, sem conteúdo, errou e errou muito feio.
2: Muito feio.
1: Muito feio. Cara, cada vez que ela dá um grito, eu fico todo arrepiado.
0: Mais um bolinho, então.

0: de bobeira, Paulinho. Desculpa aí, bicho.
1: Ela muito tá bom, com o Rock in Rio na mão, irmão.
0: É verdade, é verdade. Pode crer. Gostei,
1: gostei. A
0: plateia
1: tá na mão da Pop.
0: Muito bom, de verdade. É isso aí. Fábio, o som hoje foi bom esse da Pop, hein? Muito
1: bom,
0: legal.
1: Bom demais.
0: Vou ficar, vou prestar mais atenção agora na Pop.
1: Você que ainda não conhece a Pop, vá atrás, procura aí P-O-P-P-Y, Pop. Procura Pop, porque vale muito a pena ouvida. Afinal de contas, ela tá arrebentando aqui no Rock in Rio.
0: Valeu, Paulinho. Conto com você a partir de agora, hein, filho?
1: Tamo junto, vamos nessa. Não,
0: vamos lá.
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0: Mix, agora 9-1, som do Kini, Samuel, Lonely Winner, fechando a sequência por aqui. Paulinho Coruja, por gentileza, você sabe que eu tenho a memória boa.
1: Sim, melhor que a minha.
0: Mas às vezes ela falha, e eu preciso de auxílio, preciso de ajuda.
1: Do que você precisa? Fala pra mim que eu te auxilio.
0: Eu não tenho certeza do que eu vou falar agora, portanto eu preciso de você.
1: O quê?
0: O Kini nunca se apresentou no Rock in Rio. Ou estou errado?
1: Caraca.
0: E agora?
1: Não, acho que já tivemos Kini no Rock in Rio, sim. Peraí, cara. Deixa eu conferir agora aqui.
0: Eu não tenho a memória 100%.
1: Peraí,
0: não tenho,
1: cara.
0: Não tenho.
1: Caraca.
0: Eu tô tentando puxar da memória, realmente.
1: Vamos lá agora aqui.
0: Eu acho que não. O Kini não teve no Rock in Rio. Teve, gente?
1: Eu acho que já esteve.
0: Cara, eu já vim. Eu já participei de 6 edições do Rock in Rio.
1: Peraí.
0: E é difícil lembrar de todas as atrações. Então eu preciso de auxílio.
1: Peraí.
0: Eu tô pedindo ajuda aos universitários. Depois você tem essa resposta pra mim, eu vou pro intervalo, você pensa direitinho.
1: Eu vou ver aqui, eu vou ver aqui nesse momento.
0: Eu quero ver então.
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